0: 30 milhões de empregadores e trabalhadores por conta de empregados e trabalhadores por conta própria em 2025.
1: O índice passou de 24% em 2012 para 35% segundo o IBGE. Gabriela Noronha.
2: A região sul liderou a formalização e atingiu índice de 47% em 2025, seguida pelo centro-oeste e pelo sudeste.
0: Transporte aéreo.
1: Mais de 88 milhões de passageiros viajaram em voos domésticos e internacionais de janeiro a agosto.
0: Número é 4,7% superior ao registrado no mesmo período do ano passado.
1: E novas regras ampliam os direitos à informação dos passageiros. Thaís de Araújo.
3: O consumidor deverá ser informado já na compra da passagem de que o voo pode sofrer alterações por condições meteorológicas, requisitos de segurança ou outros fatores.
0: Hoje, na apresentação da Voz do Brasil, eu, Mariana Jungmann e Luciano Seixas.
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0: Foi sancionada a lei que aumenta penas para furto e roubo de combustíveis.
1: Além de endurecer penas contra ilícitos já existentes, o dispositivo também tipifica novos crimes.
0: Para saber os detalhes, nós conversamos agora ao vivo com a repórter Luana Karen, que apurou tudo. Boa noite, Luana.
4: Boa noite, Mariana, Luciano. Boa noite também aos ouvintes da Voz do Brasil. A nova lei alcança crimes cometidos desde os locais de produção e armazenamento até o transporte de combustível furtado ou roubado, incluindo o transporte por dutos, terminais e veículos de qualquer espécie. A norma cria pena específica de reclusão de 4 a 10 anos e multa para o furto de petróleo e derivados, gás natural, álcool etílico hidratado, biocombustíveis e óleos lubrificantes.
1: E de acordo com esse novo dispositivo, a venda de combustível proveniente de crime é considerada crime também, né, Luana?
4: É isso aí, Luciano. Quando o agente tiver conhecimento da origem criminosa do insumo, a pena pode chegar a 8 anos de reclusão e multa. A norma também prevê a interdição do estabelecimento, a alienação antecipada de bens apreendidos e, após a condenação, a perda do cargo, função ou emprego público. O secretário nacional de segurança pública, Chico Lucas, explica que a nova legislação, além de penalizar um crime contra a ordem econômica, combate um problema que pode até afetar a saúde pública.
5: Quando nós aumentamos uma pena como essa, a gente está enfrentando sobre todos os eixos, né? Esses combustíveis que eram furtados ou roubados, a comercialização deles, por vezes, era feita de maneira fracionada em lugares com pouca segurança. Isso trazia um risco para a vizinhança e também um risco ambiental, né? Porque combustível pode pegar fogo, destruir uma casa, uma comunidade. Então, esse aspecto também tem que ser levado em consideração no que diz respeito ao aumento da pena.
0: Agora, Luana, essa semana também a Secretaria Nacional do Consumidor se reuniu com 140 representantes, né, de PROCONs para alinhar uma ação de fiscalização do mercado de combustíveis. Como é que vai funcionar esse trabalho?
4: Olha, Mariana, o encontro marcou o início da Operação Carga Pesada, de âmbito nacional, que tem como foco a apuração de possíveis aumentos abusivos na comercialização de combustíveis líquidos. Os PROCONs poderão compartilhar informações, documentos e resultados das fiscalizações, além de organizar ações conjuntas. A reunião foi convocada após a Agência Nacional de Petróleo, Gás Natural e Biocombustíveis ter recebido cerca de 330 denúncias relacionadas a aumentos abusivos de preços. De acordo com o secretário nacional do consumidor, Ricardo Morishita, já foram instaurados 70 processos administrativos contra postos de combustíveis. Morishita explica que o problema está no aumento da margem de lucro desses estabelecimentos.
6: Qual é o problema? É num momento de guerra em que o governo tem programas de subvenção, quer dizer, ele faz pagamento direto para auxiliar a compra desse combustível. Tem a desoneração de impostos, ou seja, a sociedade brasileira contribui com esse processo e absolutamente num momento tão delicado do cenário global, com o aumento do preço do petróleo, não é o momento para o aumento da margem de lucro desses postos. Isso configura uma prática abusiva prevista no Código de Defesa do Consumidor.
4: Os estabelecimentos têm 20 dias para apresentar defesa e os processos seguirão os procedimentos administrativos previstos na legislação.
1: Luana, você mencionou agora há pouco sobre denúncias recebidas pela ANP. Como é que está sendo a atuação da agência?
4: Luciano, a ANP tem aplicado multas a essas distribuidoras, que já superam os 200 milhões de reais. As penalidades resultam de decisões em primeira instância e as empresas ainda podem recorrer. Em algum dos casos julgados, a agência apurou que as margens brutas das distribuidoras aumentaram mais de 1.350%.
0: Nossa, e tem algo que os consumidores possam fazer, Luana, para ajudar nesse controle do aumento abusivo do preço dos combustíveis?
4: Com certeza, Mariana. Além de registrar a queixa aos PROCONs estaduais e municipais, o contato sobre possíveis irregularidades no mercado de combustíveis pode ser feito diretamente com a ANP, tanto pelos canais digitais da agência quanto por telefone. O número é 0800-970-0267. Luciane Mariana.
1: Obrigado, Luana Karen, pelas informações ao vivo aqui na Voz do Brasil.
0: Aumentou o número de brasileiros com CNPJ, o Cadastro Nacional de Pessoas Jurídicas.
1: Segundo o IBGE, esse percentual aumentou 11% de 2012 a 2025, alcançando 35%.
0: E as mulheres estão buscando mais a formalização para tocar seus negócios.
7: O aumento na formalização entre as pessoas que trabalham por conta própria foi apontado pelo IBGE em dados divulgados nesta quarta-feira. Em 2025, o contingente de empregadores e trabalhadores por conta própria no Brasil somou quase 31 milhões de pessoas. O percentual de formalização com CNPJ, o Cadastro Nacional da Pessoa Jurídica, chegou a 35%, frente a 24% em 2012. De acordo com o analista do IBGE, William Kratochwil, a formalização está associada ao nível de escolaridade.
8: Percebe-se claramente um aumento da formalização juntamente com o aumento da escolaridade desses trabalhadores. Por exemplo, os trabalhadores com ensino superior que trabalham por conta própria, mais da metade deles tem o seu registro no Cadastro Nacional de Pessoa Jurídica. Ao passo que quando observamos os empregadores, ou seja, aqueles que têm um trabalho, uma empresa mais robusta, eles possuem um nível de formalização muito superior já para aqueles com um nível de instrução mais baixo.
7: Ainda segundo os dados do IBGE, as mulheres têm índice de formalização maior, com cerca de 37% para elas, contra pouco mais de 34% dos homens. A Roseli Ferreira, que é microempreendedora individual, faz parte desta estatística. Ela trabalha na produção de biojoias sustentáveis em Brasília e fala sobre os benefícios da formalização.
9: Muitas pessoas acham que é só gasto, não. Há benefícios, e muito benefícios, né, em ser um MEI, né, em relação a você estar precisando de um empréstimo, você pode contar para várias portas, várias.
7: O regime de MEI, microempreendedor individual, permite que trabalhadores autônomos tenham um registro de CNPJ, emitam notas fiscais e assegurem direitos previdenciários, como aposentadoria, auxílio-doença e licença-maternidade. A contrapartida é o pagamento de uma guia mensal unificada de tributos. O presidente do SEBRAE, Rodrigo Soares, diz que a formalização aumenta os lucros de quem empreende.
10: Ele tem a possibilidade de triplicar o seu faturamento. Por quê? Porque, primeiro, ele vai ter acesso ao crédito e possibilidade de escalar e ampliar as suas vendas, o seu pequeno negócio. Segundo, abre-se para ele a possibilidade também de vender para grandes empresas, para outras empresas, porque elas exigem a nota fiscal.
7: A região sul liderou a formalização e atingiu índice de 47% em 2025, seguida pelo centro-oeste e pelo sudeste. Reportagem Gabriela Noronha.
1: O transporte aéreo brasileiro registra crescimento nos primeiros 8 meses do ano.
0: De janeiro a agosto, quase 89 milhões de passageiros voaram dentro e fora do país, uma alta de 4,7% em relação ao mesmo período do ano passado.
11: De janeiro a agosto deste ano, 88 milhões e 600 mil passageiros foram transportados em voos domésticos e internacionais. As viagens por dentro do país, ou seja, o mercado doméstico, concentrou parte dessa movimentação, com 68 milhões de pessoas. Só em agosto foram 11 milhões e meio de passageiros, sendo 8 milhões e 900 mil em voos internos. O ministro de Portos e Aeroportos, Tomé Franca, detalha o que significam esses números.
12: E o que esses números mostram para a gente? Que a aviação brasileira está crescendo, que mais gente está viajando de avião e, claro, que precisamos continuar investindo para que esta curva de crescimento continue avançando nos próximos anos.
11: O transporte de cargas acompanhou o ritmo de expansão do setor. Em agosto, foram transportadas 121.500 toneladas de mercadorias. De janeiro a agosto, o transporte aéreo acumulou 922.500 toneladas de cargas. Os dados fazem parte do relatório de demanda da oferta da Agência Nacional de Aviação Civil, ANAC, divulgado todo mês. O levantamento reúne informações sobre a movimentação de passageiros e cargas e sobre a demanda e a oferta dos mercados domésticos e internacional. Reportagem Cleide Lopes.
1: E quem vai viajar de avião nos próximos meses precisa ficar atento às novas regras para casos de atraso, cancelamento ou interrupção de voos.
0: A ANAC, Agência Nacional de Aviação Civil, atualizou as informações que as companhias aéreas devem fornecer aos passageiros.
3: A Agência Nacional de Aviação Civil atualizou as regras para transporte aéreo de passageiros. Com a mudança, o consumidor deverá ser informado já na compra da passagem de que o voo pode sofrer alterações por condições meteorológicas, requisitos de segurança ou outros fatores. Em caso de imprevisto, a empresa deverá comunicar o passageiro por canais digitais, informar a previsão de partida, as opções de reacomodação e como acessar a assistência material. Os direitos à alimentação, hospedagem e transporte continuam valendo. Depois de 2 horas de espera, a companhia deve oferecer alimentação. Se a espera ultrapassar 4 horas e houver necessidade de pernoite, também devem ser oferecidos hospedagem e transporte de ida e volta. Em situações excepcionais, quando a empresa não conseguir fornecer diretamente a assistência, o passageiro poderá ter despesas necessárias e razoáveis reembolsadas, mediante comprovação dos gastos. O pagamento deve ser feito em até 7 dias. As novas regras passam a valer em até 30 dias e, em caso de problema, o passageiro deve procurar primeiro a companhia aérea. Se não resolver, pode registrar reclamação na plataforma ANAC Passageiro, no endereço gov.br/ANAC. Com locução de Thaís de Araújo, reportagem Pablo Mundim.
1: A publicidade em ambiente digital ganha novas regras para proteger o consumidor de conteúdos publicitários enganosos, abusivos ou fraudulentos.
0: É o que prevê portaria publicada hoje pelo Ministério da Justiça e Segurança Pública, em conjunto com a Secretaria de Comunicação Social da Presidência da República.
1: A portaria estabelece regras para anúncios impulsionados, ou seja, aqueles que são patrocinados e veiculados por redes sociais e outras plataformas que hospedem conteúdo de terceiros.
0: Na prática, as plataformas com mais de 1 milhão de usuários ativos serão obrigadas a manter um repositório público para que a população consiga pesquisar quem pagou pelo anúncio, quanto foi gasto, o público-alvo, o número estimado de destinatários alcançados e outras informações.
1: E os provedores deverão manter essas informações por pelo menos 1 ano após a veiculação.
0: De mulheres pode começar de um jeito que parece inofensivo, uma promessa de emprego, de uma vida melhor ou até de ajuda financeira.
1: Por isso, é importante ficar de olho e desconfiar de situações suspeitas.
0: Hoje, 23 de setembro, é o Dia Internacional contra a Exploração Sexual e o Tráfico de Mulheres e Crianças. Data para reforçar a prevenção e lembrar que qualquer pessoa pode ajudar denunciando.
13: O tráfico humano é um crime que viola os direitos humanos e afeta a dignidade das pessoas, atingindo de forma desproporcional mulheres e meninas, em especial para fins de exploração sexual e trabalho análogo à escravidão. Esse crime tem se tornado uma ameaça global, já que as redes criminosas estão cada vez mais sofisticadas com o uso da internet e ferramentas tecnológicas, estruturas que ultrapassam fronteiras, como explica Anitta Cunha Monteiro, coordenadora-geral de Prevenção à Violência contra as Mulheres do Ministério das Mulheres.
14: Quando chegam naquela situação de total vulnerabilidade, não conseguem sair facilmente para nem perceber que, de fato, estão numa situação que é considerada crime.
13: No último ano, a Unidade Nacional de Enfrentamento do Tráfico Internacional de Pessoas e do Contrabando de Migrantes atuou em mais de 1.100 processos judiciais. 216 pessoas foram denunciadas à justiça. Desse total, 79 pessoas respondem por tráfico internacional de seres humanos e em casos que envolvem quase 300 vítimas identificadas. A Coordenadora Geral de Enfrentamento ao Tráfico de Pessoas e Contrabando de Migrantes do Ministério da Justiça e Segurança Pública, Marina Bernardes, faz um alerta para que as pessoas não sejam vítimas.
15: A principal ferramenta é informação. É receber uma proposta que parece muito boa para ser verdade, que você não tem muita informação ali das condições de trabalho ou que oferecem pagar tudo, as passagens, hospedagem, buscar, checar as fontes, desconfiar se essas ofertas, se essas promessas vêm principalmente por redes sociais, que hoje é o principal meio, né?
13: O dia 23 de setembro foi instituído pela Organização das Nações Unidas como o Dia Internacional contra a Exploração Sexual e o Tráfico de Mulheres e Crianças. A porta de entrada para denunciar o crime são os disques 100 e 180. Com locução de Edinaldo Júnior, reportagem Cleide Lopes.
1: Vítimas de violência passam a contar com um protocolo integrado de atendimento entre as áreas de segurança pública e saúde.
0: A medida, sancionada hoje, vale para mulheres, crianças, adolescentes e pessoas em situação de vulnerabilidade.
1: Pela nova lei, o primeiro atendimento deve ser feito por um profissional de segurança pública, que deve garantir o encaminhamento imediato da vítima para uma unidade pública de saúde e o registro da ocorrência.
0: Os profissionais de saúde e segurança deverão receber treinamento específico e periódico para oferecer um atendimento que evite a chamada revitimização, ou seja, que a pessoa tenha que passar novamente por situações de sofrimento ao relatar o que aconteceu.
1: O protocolo prevê ainda atendimento médico imediato e informações à vítima sobre direitos e acesso a serviços especializados.
0: Para muita gente, a Libras, Língua Brasileira de Sinais, é a principal forma de se comunicar, estudar, trabalhar e ter acesso a serviços e direitos.
1: Por isso, garantir o uso da Libras também é garantir inclusão e autonomia para as pessoas surdas.
0: Atualmente, existem mais de 300 línguas de sinais em todo o mundo, utilizadas por cerca de 70 milhões de pessoas.
1: Hoje é o Dia Internacional das Línguas de Sinais, uma data que reforça a importância de uma comunicação que seja acessível a todos.
16: Você que está acompanhando A Voz do Brasil está entendendo tudo o que eu falo porque compartilhamos o mesmo idioma. Agora imagine uma comunidade inteira que se comunica com a mesma riqueza de detalhes, sentimentos e agilidade, mas usando o olhar, as mãos e as expressões do rosto em vez da voz. Isso é a Libras, a língua brasileira de sinais. Ela é reconhecida por lei e tem uma gramática própria, com regras de frases e estruturas tão complexas quanto o português. Mas você sabia que nem sempre esse tipo de linguagem foi aceita? Quem explica é Neide Lins, que trabalha como intérprete da língua brasileira de sinais aqui na Empresa Brasil de Comunicação.
17: Os surdos, eles foram durante muitos anos obrigados a oralizar, que é a falar mesmo sem estar escutando, né? Inclusive teve o Congresso de Milão em 1880, onde alguns estudiosos se reuniram para discutir a língua de sinais. E nesse congresso foi definido que a sinalização não deveria ser feita, deveria ser feita a oralização. E foi um retrocesso muito grande, né, para a comunidade surda, onde ela foi proibida de sinalizar. Inclusive, em vários casos, era utilizado, inclusive, amarrar as mãos dos surdos para que eles não sinalizassem durante o ensino. ensino.
16: Atualmente, existe a Política Nacional de Educação Bilíngue de Surdos, que busca promover a qualificação das redes de ensino em todo o país. O objetivo é garantir o direito de todos, como disse Marisa Dias Lima, coordenadora-geral bilíngue da Educação Básica e Educação Superior no Ministério da Educação. Como ela é surda, vamos ouvi-la pela voz da intérprete Luciane Bresciani.
18: Essa política tem como objetivo qualificar e assegurar a oferta e também da educação bilíngue de surdos, garantindo o acesso à educação, pensando também a permanência dos indivíduos numa educação de qualidade.
16: Segundo o Censo Escolar de 2024, há cerca de 60 mil matrículas de surdos na educação básica no país. Eles podem estudar em colégios bilíngues ou inclusivos. Nos bilíngues, os estudantes aprendem Libras como a língua principal. Já nas escolas inclusivas, o professor dá a aula e o intérprete faz a interpretação para o aluno surdo. Foi em uma unidade como essa que Alexandre Mastroianni estudou. Apesar das dificuldades, ele conta que a experiência foi interessante para ter contato com outros alunos. Vamos ouvir a entrevista de Alexandre na voz do repórter Edinaldo Júnior.
19: Lá dentro da escola pública tinham intérpretes e eu percebi que às vezes era complicado, mas era muito bom ter intérprete. Era positivo, mas o problema principal para mim era o professor, porque o professor não dava muita atenção para os alunos com deficiência de forma geral. O professor era direto na fala, fala o tempo todo. Então, quem é ouvinte consegue, e às vezes o tradutor não conseguia acompanhar tudo.
16: A Política Nacional de Educação Bilíngue de Surdos prevê também ações de formação inicial e continuada para profissionais da educação, em articulação com as instituições federais de ensino e colaboração entre os entes federados. Reportagem, Márcia Fernandes.
20: Em 2026, o Disque 100 registrou mais de 12 mil violações de direitos humanos contra pessoas com deficiência auditiva e surdez.
1: O Disque 100 oferece atendimento em Libras por videochamada.
20: E para facilitar a perícia médica, o INSS vai garantir a presença de intérpretes de Libras, a língua brasileira de sinais, para pessoas com deficiência auditiva que precisarem desse apoio.
21: Pessoas com deficiência que precisam passar por perícia médica do INSS agora têm direito à participação de intérpretes de língua brasileira de sinais, a Libras, quando esse recurso for necessário para garantir a comunicação. A medida está prevista em portaria do Ministério da Previdência Social, publicada nesta quarta-feira, dia 23 de setembro. O intérprete poderá acompanhar o atendimento presencialmente ou participar por videoconferência e outros recursos tecnológicos. Mesmo quando o segurado e o perito estiverem na mesma agência da Previdência Social, a interpretação poderá ocorrer à distância. De acordo com o INSS, a função do profissional é facilitar a comunicação entre a pessoa com deficiência e o perito, sem substituir a autonomia técnica do médico na avaliação. A recusa injustificada ao recurso, quando necessário, poderá resultar na apuração de responsabilidade administrativa. A nova norma entrou em vigor na data de sua publicação e substituiu uma portaria de 2022.
22: Claudimário Carvalho, para a Voz do Brasil.
1: E essas foram as notícias do governo federal.
20: Uma realização da Secretaria de Comunicação Social da Presidência da República.
1: Com produção da empresa Brasil de Comunicação.
20: Fique agora com o Minuto do TCU. Em seguida, as notícias do Poder Judiciário e do Congresso Nacional. Boa noite.
1: Boa noite para você. Até amanhã.
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4: Você vai ouvir agora notícias do Poder Judiciário.
5: Supremo decide que mães biológicas ou adotantes terão direito à licença maternidade remunerada.
6: STJ define que homem poderá voltar a conviver com animal de estimação após fim do relacionamento com a ex-companheira.
5: Justiça Eleitoral confirma punição por impulsionamento de propaganda eleitoral.
6: Boa noite, eu sou o Arthur Filho.
5: E eu sou Walter Lima.
6: Supremo Tribunal Federal assegura todas as mães biológicas ou adotantes licença maternidade remunerada de 120 dias, prorrogável por mais 60, independentemente da natureza do vínculo trabalhista ou funcional.
5: A licença maternidade é um direito trabalhista que assegura às mulheres grávidas ou após o parto, ou ainda após a efetiva adoção, um período de afastamento do trabalho destinado para que elas se dediquem aos cuidados com o recém-nascido, à recuperação pós-parto e à formação e ao fortalecimento dos vínculos familiares com a criança adotada.
6: Homem poderá voltar a conviver com cadela de estimação após fim de relacionamento com ex-companheira.
5: Mas o Superior Tribunal de Justiça, o STJ, afastou a guarda compartilhada do PET. Fátima Uchoa.
8: Ao reformar decisão do Tribunal de Justiça do Distrito Federal que havia determinado a reintegração da posse do animal à tutora, o STJ reconheceu a posse conjunta e a divisão de despesas com o animal durante a relação e mesmo após o fim dela. Apesar de considerar possível estabelecer um sistema de custódia compartilhada do pet entre o ex-casal, o STJ afastou a aplicação da guarda compartilhada por entender que os animais são considerados bens, ainda que de natureza especial, como seres vivos, e, portanto, não poderiam ser enquadrados nas regras do direito de família. O relator foi o desembargador convocado Luiz Carlos Gamboge.
6: Justiça determina a comprovação da origem de cassiterita ligada a garimpo na terra indígena Yanomami, em Roraima.
5: A decisão é fruto da ação ajuizada pelo Ministério Público Federal, Lucas Lopes.
25: Na liminar, a justiça determinou que a empresa White Solder Metalurgia e Mineração Limitada e a Cooperativa de Produtores de Estanho do Brasil deixem de comprar, receber, registrar ou vender cassiterita sem documentos que comprovem a origem legal do minério. Além disso, ambas as empresas deverão apresentar à justiça em até 30 dias uma relação completa das compras do minério realizadas desde 2021. Em caso de descumprimento, será aplicada multa diária de R$50 mil para cada ré, além de multa diária de R$20 mil por atraso na entrega dos relatórios e periódicos, que deverão ser entregues a cada 3 meses à Justiça e ao MPF.
6: O Tribunal Superior Eleitoral confirmou uma punição por impulsionamento de propaganda eleitoral negativa contra adversários políticos.
5: Nessa terça-feira, os ministros confirmaram decisão do Tribunal Regional Eleitoral do Rio Grande do Norte, que aplicou multa aos candidatos a prefeito e vice-prefeito de São Gonçalo do Amarante, Vitor Struck.
26: A decisão confirma a aplicação da multa de R$10 mil a Jaime Calado Pereira dos Santos e Flávio Henrique de Oliveira, eleitos em 2024, aos cargos de prefeito e vice-prefeito de São Gonçalo do Amarante. Por maioria, o TSE reiterou o entendimento já consolidado da corte de que a propaganda eleitoral negativa na internet é proibida, tanto na pré-campanha quanto no período eleitoral. E que o impulsionamento de conteúdos com caráter negativo em plataformas como Facebook e Instagram gera a aplicação de multa.
6: A Justiça do Trabalho do Pará determinou o fim do assédio eleitoral a terceirizados em Santarém.
5: Eles tinham de apoiar nas próprias redes sociais um candidato a deputado estadual, Samantha Flor.
27: O Ministério Público do Trabalho denunciou uma servidora da Secretaria de Turismo do Pará, responsável pelos terceirizados que atuam no Centro de Convenções Sebastião Tapajós. Segundo o MPT, o apoio ao candidato teria sido associado à manutenção dos empregos. A Justiça do Trabalho do Pará proibiu a prática e a servidora foi afastada. O Estado foi multado em R$10 mil, além de R$5 mil por trabalhador prejudicado.
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6: A você, uma boa noite.
1: Boa noite e até amanhã.

0: Eu sou o Thiago Medeiros e esses são os destaques de hoje do Jornal do Senado, que começa agora. Senado lança pesquisa sobre violência contra a mulher com deficiência. Comissão analisa a criação de política de incentivos à fabricação de motores. Jaime Bagatto lhe propõe auditoria e audiência pública sobre edital de concessão na BR-364. Boa noite. Uma pesquisa inédita sobre a violência contra a mulher com deficiência foi apresentada na Comissão de Direitos Humanos. Repórter Patrícia Oliveira.
1: Os resultados da pesquisa do Data Senado mostram que 60% das brasileiras com deficiência sofreram alguma agressão antes dos 30 anos. Em 65% dos casos, o agressor é o marido ou companheiro. Quase a metade das mulheres com deficiência estão mais vulneráveis à violência patrimonial. E 39% sofreram violência sexual, seguida de agressões físicas, morais e psicológicas. A senadora Mara Gabrilli, do PSD de São Paulo, apresentou proposta para garantir prioridade para mulheres com deficiência vítimas de violência nas contratações públicas de serviços. A ideia é oferecer mais autonomia para essas mulheres que são muito dependentes do agressor. E 83% delas não denunciam a agressão.
2: A independência econômica, as redes de apoio e relações sociais das mulheres com deficiência ficam gravemente comprometidas. Isso faz com que meninas e mulheres com deficiência estejam expostas a maiores riscos de sofrer violência.
1: A pesquisa também revelou que apenas 31% das vítimas com deficiência buscaram uma delegacia especializada e 19% delas tiveram a medida protetiva descumprida pelo agressor.
0: O projeto que cria a política de incentivo à fabricação de motores pode ser votado na Comissão de Infraestrutura. O objetivo é a substituição de importações e estímulos para o desenvolvimento de tecnologias sustentáveis no país. Repórter César Mendes.
3: A proposta prevê linhas de crédito específicas e condições favoráveis para empresas que fabricam motores e seus componentes. O objetivo é fortalecer a indústria nacional, reduzir a dependência de produtos importados e estimular a inovação tecnológica voltada a motores de veículos elétricos, híbridos e movidos a biocombustíveis. Relator, o senador Laércio Oliveira, do Progressistas de Sergipe, elogiou a previsão de estímulos para a instalação de unidades produtivas em regiões menos industrializadas do país.
4: Merece destaque a preocupação da proposição com o desenvolvimento regional e com a desconcentração econômica.
3: O texto estabelece também ações de capacitação profissional em áreas como engenharia, manufatura avançada e gestão da produção industrial.
0: O edital de concessão na BR-364 pode ser tema de auditoria e audiência pública. São 887 quilômetros entre as cidades de Cuiabá, capital matogrossense, e Vilhena, em Rondônia. Repórter Pedro Pincer.
5: O senador Jaime Bagatoli, do PL de Rondônia, apresentou um requerimento que solicita uma audiência pública para discutir os termos técnicos e regulatórios, além da viabilidade econômico-financeira de um edital de concessão da Rota Agrocentral. O edital, aprovado pela Agência Nacional de Transportes Terrestres no último dia 3, prevê um leilão em 17 de dezembro. A concessão abrange 887 quilômetros de trechos das rodovias entre as cidades de Cuiabá, capital matogrossense, e Vilhena, em Rondônia. O requerimento questiona a proporção entre as tarifas e as melhorias previstas.
6: Uma região tão distante, tão longe dos grandes centros consumidores. Vamos barrar essa concessão. Não podemos deixar que esse custo seja árduo sobre a população do norte do Brasil, sendo uma única rodovia federal saindo de Cuiabá até o Rio Branco do Acre.
5: O senador também apresentou um requerimento que solicita ao Tribunal de Contas da União uma auditoria sobre o processo licitatório do edital de concessão.
0: Uma nova ligação entre Brasil e Paraguai faz parte do caminho que pretende aproximar o centro-oeste brasileiro dos portos do Oceano Pacífico. A ponte entre Porto Murtinho, em Mato Grosso do Sul, e Carmelo Peralta, no Paraguai, agora tem nome oficial. A estrutura integra a Rota Bioceânica, corredor que pretende reduzir tempo e custos no transporte de mercadorias até a Ásia. Repórter Henrique Nascimento.
7: Uma nova ligação entre o Brasil e o Paraguai passa a levar o nome de um dos defensores da integração entre os dois países. A ponte Heitor Miranda dos Santos liga Porto Murtinho, em Mato Grosso do Sul, a Carmelo Peralta, no Paraguai, e integra a Rota Bioceânica. O projeto, que deu origem à lei, foi relatado no Senado por Nelsinho Trade, do PSD de Mato Grosso do Sul. Ele destacou que a Rota Bioceânica pode diminuir a distância percorrida pelas exportações destinadas ao mercado asiático.
8: Você vai economizar 14 dias de viagem, 8 mil quilômetros marítimos a menos, redução de até 40% no frete dos produtos que sairão desses países, Brasil, Paraguai, Argentina e Chile, para ir até o continente asiático.
7: A ponte está em fase final de construção e a previsão é que seja inaugurada até o próximo ano.
0: Nova lei publicada hoje determina que órgãos de saúde e de segurança devem contar com protocolo integrado para atender vítimas de estupro e outras formas de violência física contra mulheres, crianças, adolescentes e pessoas em situação de vulnerabilidade. O texto estabelece regras para o acolhimento, atendimento médico, preservação de provas e realização de perícias, além de medidas para evitar a revitimização quando a vítima é exposta a novo sofrimento ou constrangimento ao buscar ajuda na saúde, polícia ou justiça. O relator do projeto que deu origem à lei foi o senador Jaime Campos, do União de Mato Grosso. Ele argumenta que as regras unificadas contribuem para um atendimento mais humanizado e tornam mais efetivo o dever do Estado de proteger pessoas em situação de vulnerabilidade.
9: A integração entre os diversos órgãos envolvidos favorece maior celeridade e eficiência na atuação estatal, com reflexos positivos na prevenção da impunidade e na proteção das vítimas.
0: Também foi publicada no Diário Oficial da União a lei que concede o título de capital nacional do basquete ao município de Franca, em São Paulo. A proposta que originou a lei foi relatada pelo senador astronauta Marcos Pontes, do PL de São Paulo. Ele observou que Franca é reconhecida pela relação histórica com o basquete desde a década de 1940, quando a modalidade passou a fazer parte da identidade local. O parlamentar acrescentou ainda que o basquete não se limita apenas ao esporte, mas mobiliza a cultura, a economia e até a geração de empregos locais.
10: Mais do que tradição esportiva, o basquete de Franca configura verdadeiro patrimônio cultural e econômico. O esporte mobiliza escolas, projetos nacionais, categorias de base, academias, estabelecimentos de comércio, gerando empregos diretos e indiretos e fomentando o turismo esportivo.
11: Eleições 2026.
0: Eleitor que não puder votar no dia da eleição pode justificar a ausência para evitar punições da Justiça Eleitoral. Essa justificativa pode ser feita presencialmente ou pelo celular no aplicativo e-título. Repórter Márcio Maturana.
12: Como muitos brasileiros, a militar do Exército Andréia Pereira Cerdeira não vai estar perto da sua sessão eleitoral no dia 4 de outubro. Isso já aconteceu outras vezes, mas neste ano Andréia acredita que vai ser mais simples justificar a ausência.
13: Nas vezes anteriores eu tive que ir até uma sessão para fazer a justificativa, mas agora está um pouquinho mais fácil, a gente consegue fazer isso pelo aplicativo, então evita que a gente tenha que se locomover, né, sair no dia da eleição, procurar um lugar que possa fazer a justificativa.
12: Quem preferir justificar presencialmente pode levar um documento com foto até uma mesa receptora de justificativa em locais divulgados pelos cartórios eleitorais. A punição por faltar e não justificar é multa de até R$3,51. Enquanto ela não for paga, o cidadão fica impedido de emitir passaporte, carteira de identidade e inscrever-se em concurso público.
0: Com trabalhos técnicos de Eliseu Caires, o Jornal do Senado fica por aqui. Acompanhe agora as notícias da Câmara dos Deputados. Boa noite.

0: Câmara analisa obrigatoriedade de telhados verdes em edifícios públicos.
1: Projeto prevê punição para criminoso que expulsar morador de sua casa.
0: Comissão de Educação aprova a proposta que visa reduzir a evasão escolar.
1: Boa noite. Avança na Câmara o projeto de lei que cria uma política nacional de combate à evasão escolar. A reportagem é de Maria Neves.
2: A Comissão de Educação da Câmara dos Deputados aprovou o projeto que institui a Política Nacional de Educação e Combate à Evasão Escolar. Como explica o autor, deputado Amon Mandel, do Republicanos do Amazonas, o objetivo da política é garantir a permanência dos estudantes no ensino básico.
1: Avança na Câmara o projeto de lei que cria uma política nacional de combate à evasão escolar. A reportagem é de Maria Neves.
2: A Comissão de Educação da Câmara dos Deputados aprovou o projeto que institui a Política Nacional de Educação e Combate à Evasão Escolar. Como explica o autor, deputado Amon Mandel, do Republicanos do Amazonas, o objetivo da política é garantir a permanência dos estudantes no ensino básico.

0: Termina que o Ministério da Educação será responsável por coordenar a política e deverá criar mecanismos para identificar o risco de evasão e abandono escolar. Dentre os principais fatores que contribuem para a evasão, cita frequência irregular à escola, histórico de repetência e situação de vulnerabilidade social. De acordo com o relator na Comissão de Educação, deputado Tarcísio Mota, do PSOL do Rio de Janeiro, essas medidas são importantes principalmente para as populações mais vulneráveis.
1: Que a gente tem, infelizmente, ainda muitas crianças e jovens que estão fora da escola ou estão fora da idade correta na escola. Portanto, a criação de um programa nacional de enfrentamento à evasão escolar é decisivo. Que o governo da União preste assistência técnica e financeira, estabeleça diretrizes, regras, acompanhamento e monitoramento. A gente espera que dessa forma as famílias brasileiras tenham condições de que as crianças, jovens e adultos estejam na escola.
0: Ainda de acordo com o projeto, sempre que identificar algum risco de abandono escolar, o sistema de ensino deverá promover a busca ativa do aluno. Esse trabalho poderá ser feito em parceria com conselhos tutelares e a rede de assistência social e deverá incluir visitas domiciliares e notificação dos responsáveis em até 5 dias úteis depois da identificação da ausência prolongada do estudante da sala de aula. A proposta prevê também que, sempre que detectado risco de evasão, a instituição deve adotar um plano individualizado de atendimento ao aluno. O apoio deverá contar com ações como atendimento pedagógico suplementar, reforço escolar e encaminhamento a programas de transferência de renda e proteção social. O projeto estabelece ainda que a União deverá prestar assistência técnica e financeira a estados e municípios. Para isso, terá de priorizar aqueles com maiores índices de evasão e repetência, menor índice de desenvolvimento da educação básica, populações em situação de vulnerabilidade social e localização em regiões remotas, especialmente no Norte e no Nordeste. A proposta que institui a Política Nacional de Educação e Combate à Evasão Escolar ainda será analisada pelas comissões de Finanças e Tributação e de Constituição e Justiça. Se aprovada nas duas, poderá seguir para análise do Senado. Da Rádio Câmara de Brasília, Maria Neves.
2: Educação. Projeto de Júnior Mano, do PSB do Ceará, cria um programa com condições excepcionais de renegociação de débitos do FIES. Segundo o deputado, o objetivo é permitir que estudantes com contratos firmados entre 2012 e 2017 possam também renegociar suas dívidas.
3: A proposta de Júnior Mano prevê descontos de até 100% sobre encargos, abatimentos para pagamentos à vista, parcelamento em até 180 vezes e a suspensão temporária área de cobranças judiciais. O texto estabelece ainda reduções adicionais para profissionais da educação, saúde, segurança e assistência social.
2: A instituição de regras de transparência para o financiamento público de eventos e shows é o objetivo de projeto de Miguel Ângelo, do PT de Minas Gerais. Pela proposta, a contratação de artistas exigiria detalhamento dos valores e comprovação de que o gasto não vai prejudicar áreas essenciais como saúde e educação.
3: Miguel Ângelo esclarece que o texto não estabelece teto de gastos ou interferência na escolha das atrações, focando apenas na prestação de contas. A medida obrigaria também a divulgação detalhada de cachês, custos logísticos e fontes de custeio nos portais oficiais de transparência.
4: Direitos Humanos.
2: A Câmara aprovou um projeto que proíbe condomínios de multar pessoas com deficiência por perturbação de sossego. A repórter Paula Bittar explica quando a medida se aplica.
5: A Comissão de Constituição e Justiça da Câmara aprovou um projeto que proíbe condomínios de aplicar multa por perturbação do sossego a pessoas com deficiência. A medida é válida apenas para os casos de comportamentos relacionados diretamente à deficiência da pessoa. O texto insere no Estatuto da Pessoa com Deficiência o dever dos condomínios de garantir o tratamento compatível à deficiência do morador, bem como de promover o equilíbrio entre o direito

0: respeito à moradia e à harmonia coletiva. A proposta que proíbe condomínios de aplicar multa por perturbação do sossego a pessoas com deficiência segue agora para o Senado Federal. Na Rádio Câmara, de Brasília, Paula Bittar.
1: Proposta que estabelece recursos mínimos para o Sistema Único de Assistência Social contou com voto favorável de Tiririca, do PSD de São Paulo. O projeto vincula parte da receita corrente líquida da União, dos Estados, do Distrito Federal e dos municípios ao financiamento do SUAS.
2: Pelo texto aprovado na Câmara com o apoio de Tiririca, o percentual mínimo começa em 0,3% no primeiro ano após a publicação e chega a 1% no quarto ano de implementação. A medida busca dar continuidade ao financiamento dos serviços de proteção social.
3: Segurança Pública.
1: Projeto em debate na Câmara quer a punição para criminosos que expulsam moradores de suas casas. A repórter Mônica Tati explica.
4: Proposta em debate na Câmara dos Deputados quer transformar em crime a prática de expulsar moradores de suas residências mediante violência. O projeto também prevê punições para quem coagir moradores a colaborar com atividades criminosas, impor cobranças ilegais a comerciantes ou famílias, ou utilizar o monitoramento eletrônico clandestino. Segundo o autor, deputado Capitão Alden, do PL da Bahia, o objetivo é impedir que facções criminosas ou grupos armados dominem grandes áreas através do terror e da violência contra moradores e comerciantes. O Código Penal já prevê os crimes de ameaça, constrangimento ilegal e esbulho possessório. Mas nenhum desses dispositivos reflete a gravidade da expulsão de moradores, segundo o Capitão Alden.
5: Famílias inteiras são expulsas de suas próprias casas sob ameaça de morte. Muitas vezes porque se recusaram a colaborar com criminosos, porque possuem parentes policiais ou porque estes parentes pertencem a uma outra facção rival ou simplesmente porque o tráfico decidiu tomar aquele imóvel. Na prática, essas organizações criminosas passaram a exercer um poder paralelo, dominando territórios, confiscando imóveis e impondo regras pela força.
4: Pelo projeto, o crime de expulsão de moradores por meio de violência, grave ameaça ou intimidação praticada por organizações criminosas será punido com reclusão de 8 a 12 anos e multa. Será enquadrado no mesmo crime quem pichar ou sinalizar imóvel com ordens de desocupação, participar de ordens de expulsão, destruir ou invadir imóveis para coagir moradores a sair, obrigar pessoas a praticar atos ilícitos, exigir o pagamento de taxas de moradores ou comerciantes e instalar e operar clandestinamente sistemas de vigilância eletrônica. A pena poderá ser aumentada em 1/3 se a vítima for pessoa idosa, criança, pessoa com deficiência ou mulher chefe de família. O projeto também agrava a punição de pichações que transmitam mensagens relacionadas a crimes, exaltação de organizações criminosas, racismo, preconceito ou incitação ao consumo de drogas. Nesse caso, a pena passa a ser de 12 meses a 2 anos de detenção e multa. A proposta que criminaliza a expulsão de moradores e comerciantes de suas propriedades mediante o uso de violência já foi aprovada pela Comissão de Segurança Pública e Combate ao Crime Organizado e deve ser votada por mais 3 comissões antes de seguir para o plenário da Câmara. Da Rádio Câmara de Brasília, Mônica Tati.
2: Olival Marques, do Podemos do Pará, é favorável à proposta de emenda à Constituição que integra União, Estados, Distrito Federal e municípios em ações de segurança. A proposta inclui a coordenação do Sistema Único de Segurança Pública, mantendo as competências dos entes federativos.
1: A PEC também amplia a atuação da Polícia Rodoviária Federal para o policiamento de rodovias, ferrovias e hidrovias federais. O texto, que tem apoio de Olival Marques, prevê ainda que a corporação auxilie forças estaduais a pedido dos governadores, além de atuar em situações de calamidade ou desastre.
2: Delegado Fábio Costa, do PP de Alagoas, defende a aprovação de projeto que determina que bens usados na prática de atividades ilegais e apreendidos pelo Estado passem para o poder público. A medida alcança, por exemplo, bens empregados no tráfico de drogas e no desmatamento.
1: Delegado Fábio Costa avalia que a medida pode desestimular práticas ilícitas ao atingir o patrimônio do criminoso. Relator da matéria na Comissão de Segurança Pública, o parlamentar aponta que os bens eles poderão ser usados na fiscalização de infrações que motivaram a apreensão.
2: Projeto de Vicentinho Júnior, do PSDB do Tocantins, torna obrigatório o uso de tornozeleira eletrônica por agressores que descumprirem medidas protetivas da Lei Maria da Penha. A proposta fixa um perímetro de 500 metros para o disparo do alarme.
1: De acordo com Vicentinho Júnior, a monitoração eletrônica deixa de ser facultativa e passa a ser exigida em caso de reincidência. Para o deputado, a medida garante tempo para que a mulher possa reagir e buscar proteção, além de acionar os órgãos de segurança.
3: Desenvolvimento Regional.
2: Silas Câmara, do Republicanos do Amazonas, votou a favor do projeto que cria regras para resolver disputas territoriais entre municípios vizinhos. A mudança dos limites dependerá de estudo de viabilidade e de consulta à população por meio de plebiscito.
1: O texto apoiado por Silas Câmara permite que parte do território de um município seja incorporada a outro, sem a criação de uma cidade. A proposta busca facilitar a definição dos limites municipais para evitar problemas na prestação de serviços públicos às populações das áreas envolvidas.
3: Economia.
2: O empreendedorismo feminino tem uma frente parlamentar que defende seus interesses no Congresso. A repórter Silvia Munhato traz mais informações sobre as principais medidas defendidas pelo colegiado.
6: A Frente Parlamentar pela Mulher Empreendedora lançou o Pacto pelo Empreendedorismo Feminino com o objetivo de obter o apoio do Estado e da sociedade para as políticas públicas voltadas para o setor, ou seja, ultrapassar a barreira dos governos, tornando as políticas permanentes. É o que explicou a coordenadora da Frente, a deputada Anne Ortiz, do PP do Rio Grande do Sul, em entrevista ao programa Painel Eletrônico da Rádio Câmara. A frente busca a aprovação do projeto que atualiza o teto dos microempreendedores individuais, MEI. O governo quer aumentar o máximo de faturamento anual para que uma empresa possa ser MEI de R$ 81 mil reais para R$ 110 mil reais em 2027 e R$ 140 mil reais em 2028. A correção evita que a empresa perca os benefícios de enquadramento como MEI, caso seu faturamento aumente. Outro projeto importante para a frente é o Marco do Empreendedorismo Feminino, que, segundo a deputada Anne Ortiz, quer facilitar o acesso ao crédito para o público feminino.
7: Esse marco que nós estamos construindo é para que as mulheres tenham mais acesso ao crédito e a capital, até porque, inclusive, as mulheres hoje não conseguem ter tanto acesso ao crédito. O Sebrae também faz uma parceria muito grande com a gente, nos trouxe esses números, e muitas vezes não conseguem ter recurso, né, para buscar esse capital, não conseguem ter fiador, não conseguem cumprir com as exigências, mesmo que o público feminino seja muito melhor pagador, né?
6: A deputada afirmou ainda que é preciso ter políticas diferenciadas para as nanoempreendedoras, que têm rendimento até a metade do MEI, cerca de R$ 40 mil reais por ano. Neste caso, seriam importantes ações que visassem a sobrevivência das empresas, como atividade de educação financeira. Da Rádio Câmara de Brasília, Silvia Minhato.
1: Grace Elias, do PL de Minas Gerais, apresentou o projeto que institui uma política de fomento, incentivo e promoção do empreendedorismo feminino. A proposta estabelece eixos para incentivar negócios com foco no aumento da autonomia econômica, no acesso a capacitações e na inovação.
2: O texto de Grace Elias prevê prioridade de atendimento para empreendedoras em situação de vulnerabilidade social. Na avaliação da deputada, a medida busca reduzir barreiras históricas no ambiente de negócios e impulsionar a geração de renda para as mulheres.
1: A Jota Albuquerque, do PP do Ceará, é favorável à adesão do Brasil à Convenção Internacional de Hong Kong para a reciclagem segura de navios. Ele explica que o acordo estabelece normas para o desmonte sustentável de embarcações, assegurando a proteção ambiental e a salvaguarda dos trabalhadores.
2: A Jota Albuquerque acredita que a medida vai atrair investimentos para a criação de estaleiros verdes na costa brasileira e qualifica o país para disputar o mercado global de reciclagem naval. Para ele, o alinhamento às diretrizes da Organização Marítima Internacional gera empregos e fortalece o setor portuário nacional.
3: Agricultura.
1: Marcelo Álvaro Antônio, do PL de Minas Gerais, sugere a criação do programa de apoio à logística do apicultor e do meliponicultor. O deputado defende incentivos fiscais para a compra de veículos utilitários novos de fabricação nacional para o setor.
2: Marcelo Álvaro Antônio defende a alíquota zero de IPI e redução de 40% no PIS/COFINS para produtores rurais cadastrados. O deputado alega que o acesso a veículos adequados é um dos principais gargalos enfrentados por pequenos apicultores e pela agricultura familiar.
3: Meio ambiente.
1: A Câmara analisa a obrigatoriedade de telhados verdes em novos edifícios públicos. O repórter José Carlos Oliveira nos conta como está o debate sobre a proposta.
8: A Câmara dos Deputados analisa o projeto de lei que obriga a instalação dos chamados telhados verdes em novos edifícios públicos e em novos empreendimentos residenciais construídos com recursos públicos. Também prevê incentivos fiscais e de crédito para a adoção voluntária dessa medida pela iniciativa privada. Na prática, os telhados verdes são uma cobertura de substrato e vegetação instalada no topo dos prédios. Autor da proposta, o deputado Fred Linhares, do Republicanos do Distrito Federal, destaca a vantagem dessa técnica para enfrentar, pelo menos localmente, os efeitos do aumento da temperatura do planeta em tempos de mudanças climáticas.
9: Existem estudos que demonstram benefício aí dos telhados verdes no conforto térmico das edificações e também na retenção de água da chuva. E é importante deixar claro que o telhado verde sozinho não vai resolver o problema das enchentes ou do calor nas cidades, mas é uma ferramenta importante para tornar nossas construções e nossas cidades mais preparadas para os problemas que o Brasil já enfrenta hoje. Se o clima está mudando, a forma como a gente constrói também precisa evoluir.
8: No caso dos prédios públicos, o projeto de lei deixa claro que a obrigatoriedade só poderá ser dispensada com a apresentação de parecer técnico assinado por engenheiro, arquiteto ou urbanista que ateste a impossibilidade de instalação das coberturas vegetadas. O texto foi aprovado na Comissão de Meio Ambiente, onde a relatora, a deputada Duda Salaber, do PSOL de Minas Gerais, ressaltou que os telhados verdes funcionam como uma espécie de colchão térmico. Ela citou estudos que constataram queda média de 4 graus Celsius nos picos de temperatura durante o dia, quando essas coberturas vegetadas eram comparadas com os tetos convencionais. A proposta de obrigatoriedade de telhados verdes em novos edifícios públicos e de incentivos para a adoção da medida nos prédios particulares ainda vai passar pela análise das comissões de desenvolvimento urbano, de finanças e tributação e de Constituição e Justiça. Da Rádio Câmara de Brasília, José Carlos Oliveira.
3: Últimas notícias.
2: O jornal Câmara dos Deputados, que foi gravado hoje em Minas Gerais, nos estúdios da Rede Câmara Sete Lagoas, dentro do projeto O Brasil na Voz, vai ao ar na próxima sexta, dia 25.
1: E na sexta-feira, a equipe do jornal Câmara dos Deputados estará em Vitória da Conquista, na Bahia, para mais uma gravação itinerante da Voz do Brasil.
2: Lado a lado, um âncora da Rádio Câmara de Brasília e um âncora da emissora local vão apresentar as notícias relacionadas à Câmara dos Deputados. O programa gravado em Vitória da Conquista vai ao ar na segunda-feira, dia 28.
1: Termina agora o jornal Câmara dos Deputados, produzido pela Rádio Câmara, com trabalhos técnicos de Wellington Teles e apresentação de Val Monteiro e Luciana Vieira. Uma boa noite para você.
2: A Voz do Brasil está de volta amanhã. Boa noite.
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0: Vamos lá, né? Bora curtir mais uma sequência grandinha.
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0: Uma noite chuvosinha aqui na Litoral. Música deixa com a gente, sabe o esquema, né? 10 e 9. JQS só pra abrir.

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1: 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Vamos! Faz o L, faz o L, faz o L. Isso é DNA de GG, em Salvador, Bahia. Aí, ó.

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2: Ah, canção rei! Isso aqui tem que ter sentimento.

Eles cantando o nome deles bem, que é bem lentinho, né? Uma coisa bem sexy, gostei. Ai, ai, falando em sexo, né? Uma chuvinha maravilhosa com aquele vinhozinho. Um saxofone aí igual essa trilha de fundo, hein? Nosso Deus, vai bom demais. Tanto acompanhado, tanto sozinho, tanto vai. Ah, uma delícia, aproveita aí o clima. Bem, 45 já foi, já era. Vou mandar beijinhos aqui.

0: eu estou no comando. Tem como tocar a música de Gustavo Lima, termina comigo antes. Valeu, meu irmão, fica com Deus, uma boa audiência, uma noite abençoada.
1: Boa, boa, valeu, Denizinho. Jonathan Prades, Gravebu, estamos junto, amigo. Falando em vinho, ele tá no vinhozinho aí, tá aproveitando essa noite bemzinho demais, hein, meu amigo. Hendrick mandou aqui, manda um Nat Roots, presente um beija-flor. Boa pedida também. Vou pedir demais, cara. Deixa eu ver mais uma aqui. Não vai dar tempo de ter todo mundo, já eu tô colocando. Marcinha, meu amor.
2: Boa noite. Tudo bem? Eu sou Marcinha Brite, de Resistência Vitória.
1: Gatona.
2: E já que eu estou no comando, quero ouvir a música Minha Razão de Viver com Araqueto, Ofereço para Zé Patrício, Osélia, Vanusa Brioli.
1: Beijo pras girls.
2: E para Edneia Luz. Porque na litoral eu estou mais que legal. Toma, beijos. Assim,
1: essa é minha turma aí. Fala, Maria.
3: Boa noite, Alex Bono. Que é Marilu de Tarana. Isso passa essa música do Leonardo pra mim.
1: Alá,
3: esse alguém sou eu. Alá. Na litoral tá mais que legal.
1: Bem, muitos pedidos chegando. Vambora. Você no comando na sequência. Fica aí.
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0: noite, meu mano Alex Bono, Poxa. Moleque responsa.
1: Tamo aqui.
0: Aqui é Luiz Fernando, do bairro de Santa Rita, já que eu tô no comando. Eu queria pedir a música Garota Nota 100, com MC Massinha. Na Litoral, Tomás, que legal. Tamo junto.
1: A versão original, ó.

0: Boa, muito boa, Gilber!
1: Boa noite, Alex Bono, considerado com dois N's, hein, gente? Gilber Oba aqui da Barra do Jucu. É, já que eu tô no comando, toque pra nós um Charlie Brown Jr. Tão natural quanto a luz
0: bom,
1: do dia.
0: Bom.
1: E na litoral eu tô legal.
0: Pô, vou até começar de novo, numa versão ao vivo diferenciada. Curte aí.
2: Tá com a gente essa música aí. Vamos lá, família Charlie Brown. Valeu!

0: mata a saudade, é bom demais. Charlie Brown, o céu azul aqui na litoral. Manda um beijo também pra Ana Paula, tá até tardinha, Manuzinho dormiu, ela falou aqui, tá aqui com a gente. Beijo, Aninha, bom descanso pra você, tá? Show de bola. Vou ficando por aqui, deixo vocês aqui com o último pedido, que tá sensacional também, da linda, da incrível, super poderosa Vanusa Brioli. E amanhã a gente se fala a partir das 6 horas. Já sabe o esquema, anoiteceu aqui na litoral, eu tô aparecendo. Vanusa, tá contigo, minha amiga.
1: Boa noite, Bono.
0: Boa!
1: Já que estou no comando, queria ouvir. Rapa, anjos, pra quem tem fé. E da litoral, tô legal, Vanusa Brioli.
0: Arrasou! Beijo, tchau, turma. Com Deus.

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0: Bom dia, eu sou a Sol e nós vamos juntinhos até às 10 horas da manhã com muita música e sua participação pelo 999

já liberado para você mandar seu recadinho. Nessa manhã de quinta-feira, dia 24 de setembro, chuvosa aqui na Grande Vitória. Me fala, e onde você está? Tá chovendo? Tá nublado?

Muito bom dia, a quinta-feira chegou. Então, será que tá oficialmente autorizada a pensar já no fim de semana a cada 15 minutos? Me conta aí. Tá ansioso também para chegar ao final de semana? Mas bora viver um dia de cada vez. Bora fazer dessa quinta-feira a melhor de nossas vidas. Bom dia.

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0: Tocou, levanta, senão você vai perder a hora, hein? Tem esse ventinho fresquinho, aquela chuvinha gostosa. Dá vontade de ficar na cama, né? Mas bora lá, hein? Vai chegar atrasado pra sua corrida, pra sua consulta, pro seu trabalho. Vamos lá, hein? Ó, quem tá aqui de madrugada, já chegou, tá junto comigo? Lorena Mara, bom dia.
1: Bom dia, meu raio de sol. Um bom dia aí pro Grupo Cadeira Cativa, todos que estão ligadinhos. Soninha, Claudineia, Rosângela Bernardones, Zé Carlos da Inglaterra. Pra você, minha lindinha, obrigada. Que tenhamos uma linda e abençoada quinta-feira. Bom trabalho. Hoje eu vou passar o dia na casa da minha irmã. Beijo.
0: Beijo. Ai, que delícia, passa na casa da irmã. Antônio, nosso gato preto.
2: Olá, só. Bom dia, diretamente do Cachoeiro também. Gato preto desejando uma quinta-feira abençoada. Mandando a lupa pra Xerembo da minha vida. Verindo, Pula Pula, Chibinha, Gil, Marcos Bob, Nano Júnior, Maci Pintor, Arildo Gonleia, Duna Mel, Zé Paulo Binha, Aracuí, para Gigante, para Leomar Pacote, para Juninho, para Demir, Mecânico, para Peixinho lá em Cantagalo, para minha família em... na Grande Vitória, um budinho pro Grupo Cadeira Cativa, um budinho pro pessoal na saúde, Paraíuna, Munistreiro, Cachoeira Alta, São Vicente, Gruta, Atijuca, Lambari, Urupi, Marapé e na litoral. Tô muito legal nessa quinta-feira abençoada, com muita chuva, indo trabalhar levando você de carona comigo.
0: Oba, bora junto, hein? Tô indo trabalhar com você. Vanja, tá aqui comigo também, bom dia.
3: Ei, Solzinha, bom dia, tudo bem com você? Um bom trabalho, uma ótima quinta-feira. Bom dia pra todo o Grupo Cadeira Cativa e pra todos os ouvintes da SEM. Se você não vem, né, Solzinha? Beijo, Sol, Vanja, tá aí. Sua mãezinha Solzinha, tá bem?
0: Tá bem, graças a Deus. Recuperando, cicatrização do ferimento, que ela tomou 5 pontos. Graças a Deus, a cicatrização dela é ótima, amém. Obrigada aí pelas orações, pela energia positiva de vocês, tá bom? Iris Letícia.
4: Bom dia, Sol. Quem fala isso, trouxe trânsito. Ontem à noite aqui em casa, cozinhei um feijão cheio de molho. Vou te mandar um vídeo pra você ver. Solzinha, boa quinta-feira pra nós. Hoje eu vou trabalhar de manhã, à tarde eu vou no dentista. E na litoral do mais que legal, um abraço para os amigos familiares, minha mãe do ano inteiro. E vamos que vamos, não pode parar. Beijo.
0: Pode não. Ó, quem não para nunca aqui, ó, já deve estar trabalhando. Ou não?
5: Pessoal, bom dia. Uma quinta-feira abençoada. Um bom trabalho pra você, tá bom? Beijo, Zé de Fechal.
0: Um beijo, gatona. Bora dar um pulinho ali na Inglaterra, falar com eles, Zé Carlos.
6: Ei, bom dia, Sol. Quinto, hein? É isso aí. Ô, Sol, tá com o Amado Batista aí pra ver?
0: Gosta,
6: pra
0: né?
6: Esquentar essa quinta-feira. É isso aí. É, um abraço aí pra Lena Mara, pra Soninha, pro Toninho, pro Dorme, pra Verinha do Pula Pula, pra Rebeca e pra Rosângela.
0: Valeu, um beijo, então, ó, Amado Batista.

0: dublado aqui no Carlone, um friozinho gostoso, bom pra ficar na cama, mas não podemos. Bora trabalhar. Aí, os ouvintes, aos cabelos cativa, bom dia. José Carlos, Ana Mara, Claudinéia, Rosângela, Delmar, Robson, Nando Júnior, bom dia. Bom trabalho, pessoal, fique com Deus e até amanhã.
1: Toma, André Carlão. Se Deus quiser, Matheus
2: Tebrezani. Olha, amiga, só o Matheus Tebrezani, esse a chuvinha ontem, me esquentou bastante, né? O céu tá nublado. Você, Tony Vitória, boa quinta-feira, nosso.
1: Boa quinta-feira, nublado, então, e choveu em Linhares. Ibiraçu, Valdemir.
3: Ei, sol, bom dia. Dia. Então, quintou, né? Mais uma quinta-feira aí do ano aí. Que Deus possa estar aí abençoando. E que venha o final de semana, né?
1: Tá quase chegando.
3: Beijo e abraço aí pro pessoal da cadeira cativa, especialmente pra você, só pra minha filha Lila Carolina e pra minha mãe Lila da Penha. Beleza?
1: Beleza.
3: Beijo, litoral.
1: Beijo. Erlesson de Aracruz mandou um vídeo na BR. Que imagem linda. Adoro receber vídeo.
4: Bom dia, Solzinha. Bom dia, povo lindo da Rádio Litoral FM. Erlesson de Aracruz, passando pra desejar aquele dia abençoado. Aquela quinta-feira maravilhosa. Vamos que vamos, vamos que vamos, que a vida é um show e não pode parar. Tamo junto sozinho, daqui a pouco chegando em Vitória, hein? E vambora, vambora, porque passarinho que acorda cedo, bebe água limpa. E na litoral, eu tô mais que legal.
1: Valeu! Ui. Nossa, que delícia de carona, adorei o vídeo. Obrigada, beijo. Rosângela.
5: Ei, Sol, bom dia, tudo bem com você? Sou eu, Rosângela Bernardoni, do bairro São Miguel, em Colatina. Só deixa eu mandar um bom dia pra você, pro meu esposo Paulo, pros filhos Patrick, Pablo e Parley, pra Fabiola, minha sobrinha Nora, pra todos da minha família Bernardoni, pra todos da cadeira cativa, pra Soninha de André Carlone, pra Lena Mara e Toninho de Bicanga, pro Genimar, pro Robert Wallace, pra Claudineia, pro José Carlos da Inglaterra, pro Leomar de Linhares, pra Rebeca, pra Cláudia Flor,

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0: Litoral, eu tô legal. 5h43. WhatsApp liberado pra você mandar seu recadinho, aquela declaração. Feliz aniversário pra quem tá fazendo aniversário hoje, dia de 24 de setembro. Parabéns, Deus te abençoe. Aproveita e curta muito o seu dia, que é especial essa quinta-feira. Bora falar com ele? Luiz Amendoim, bom dia.
1: Uhul. Quintou, bebê. Uma quinta-feira abençoada para todos meus amigos ligados na Litoral. Tô na Litoral, tô legal. Um abraço pro amigo Beto Pretende, Vera Flapô, meu amigo Leomar, amiga Rebeca, amigo Alessio, amiga Laís, todos ligados na Litoral de 0 a 100, para não esquecerem. Um abraço para todos, cadeiras cativa, já ligado de norte a sul do Espírito Santo, só da Litoral. Tô na Litoral, eu tô legal e vamos que vamos, sol. É nóis. Uhul. Quintou, bebê.
0: Valeu. Genimar, bom dia.
2: Bom dia, sol. Aqui que fala Genimar de Pitanga, tô passando para desejar uma quinta-feira produtiva e abençoada para toda a família Litoral, para toda a família cadeira cativa, né? De asa, para não esquecer de ninguém. Para Bela do Pula Pula, Ana Lopes, Lina Mara, Soninha, Rebeca, Prochete, né? A Rosângela, o Toninho, o Jumal, o Reco, o Mauri, o Orli, o Estevo, né? O Zé das Neves, o Chechel e toda essa galera que tá na escuta aí.
0: Valeu, um beijo, Marcelo.
3: Bom dia, Litoral. Bom dia, sol, sua linda. Que eu possa abençoar nosso dia em nome de Jesus. Um dia de paz e de bênção para todos nós. Um abraço a todos, pessoal da Litoral, todos os ouvintes, todos que acompanham. Faça a música para nós de Paulo e Paulinho, se for possível. Daqui é o Marcelo de Linhares, mais conhecido como Marcelinho.
0: Valeu, Marcelinho. Tchau,
3: obrigado.
0: Beijo, bom dia. Bom dia pra Tico, em Palmeiras, Itaguaçu, desejando que Deus abençoe o nosso dia. É, Veronês, Arthur, mandando um abraço pra todo mundo que tá ouvindo a Litoral. Ele tá desde 4 da manhã, tá? Ouvindo, obrigada pela sintonia. Vera!
4: Ei, sol, sua linda! Bom dia a todos, meus amigos da Cadeca Tira Mangada. Aqui quem fala é Vera do Pula Pula. Cachimirim, manda alô pra todos aí, ó. Creitinha, Rebeca, Nina, Caia, Edneia, Luiz, Helene Camelo, Duna Mel, as meninas do Salão Detox. Genimar, Nandinha.

0: de Carapebus, o Wellington Reis, Cláudio José em Nova Carapina 2, Marcos Gargamel em Jardim Camburi, Márcia Mendes, Dudamel em Cachoeiro, Edneia Luz em Vila Nova de Colares.
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0: Se liga na previsão do tempo. O tempo segue instável nesta quinta-feira no Espírito Santo, com muitas nuvens e previsão de chuva em alguns momentos no sul, na região serrana, Grande Vitória, Noroeste e Nordeste. No extremo norte, o céu fica nublado, mas sem previsão de chuva.
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0: Se liguem, porque a Prefeitura de Domingos Martins cancelou a 24ª edição da Blumenfest, que seria realizada dia 14 a 18 de outubro. Segundo a administração municipal, as condições disponíveis e o estágio de preparação não permitiram realizar a festa dentro da estrutura planejada. O evento é tradicional na cidade e reúne produtores, colecionadores, apreciadores de flores, principalmente de orquídeas, hein? A prefeitura informou que vai concentrar os esforços na organização da edição de 2027.
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0: A UFES poderá oferecer até 180 vagas por ano no novo campus de Afonso Cláudio, na região serrana. O curso será de bacharelado interdisciplinar em ciência e tecnologia, com duração de até 3 anos e turmas nos períodos da manhã e da noite. Os estudantes poderão escolher entre 3 ênfases: ciência e tecnologia, sustentabilidade ou tecnologia para agricultura de precisão. A seleção, ela deve ser feita pelo SISU, mas ainda não há data para o primeiro processo seletivo. A previsão é que o campus comece a ser ocupado pela universidade em fevereiro de 2027.
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0: faz o coração doer, né, mano?
1: Você tá doido?
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0: Me conta onde, como que você tá aí? Com o tempo, o que que você tá fazendo nessa quinta-feira? O que que você vai aprontar? Me conta tudo, hein? 999-86-1050, pode soltar sua voz. Ó, Fábio Araújo, tá indo ou tá saindo do plantão, Fábio?
1: Bom dia, meus amigos, Rádio Litoral FM, sou Fábio Araújo de Belo Horizonte.

0: trabalho, tá? Rosimara Ramos, bom dia.
1: Aquelas coisinhas besta. Tô bem chegando no meu trabalho agora. Eu deixo sempre pra falar depois que eu escuto o áudio da Soninha, né? Porque, assim, é você e ela que me incentivam bastante a sair da minha casa pra vir trabalhar. Mesmo em dia de chuva, principalmente em dia de chuva. Mas eu quero fazer uma sugestão a todos os cadeiras cativas. Desses aniversariantes desse mês de setembro, deles se reunirem de fato para comemorarem as suas datas. Escolher uma data, sei lá, dia 7 de setembro, dia da independência, sei lá, dia 30, dia do secretário, dia do locutor, podiam se reunir para eles comemorarem o mês de aniversário deles. E juntos, de verdade juntos. Para depois ficar aquela, claro, que José Carlos está na Inglaterra, não vai poder participar dessa situação, né? Mas assim, os aniversariantes deste mês, de todos os meses, deles tirarem um dia, para se reunirem e eles confraternizarem essa.
0: Legal, gostei da ideia, ó, tá? Feita a sugestão aí da Rosimara Ramos, aí depois vocês conversam aí, tá bom? E vê o que que fazem. Gostei da sugestão, bacana. Ô, Rosimara, arrasou. Caetano City.
2: Rádio Litoral é quinta-feira, aproveitando, manda quebração pro melhor pedreiro, mestre de obra, Venda Nova, Grande Ribeirão do Meio, é ele, Átila Lopes, Jonathan Negão, Fabiano, tá todo mundo curtindo a Litoral, ele aí, o grande Oliver, chama Oliver, Cíntia, Simone, Batista, Ana Aparecida, Flor do Campo, Deus de Ebron, Jardim Primavera, Lete, ele, Velto, o melhor motor de aplicativo de Castelo, Chora Não Concorrência, e Cachoeira também, e também o palco do momento, Dona Ninica, Eloy, Érica, Rodrigo, Ricardo, chama Ricardo, Gabriel, Eduardo, Cudo, Cida, e vamos que vamos pra cima, que pra baixo é contra a mão, Natural, tô legal.
0: Valeu, um beijo pra você, bom dia. Beijo e bom dia também pra Rosenberg.
3: Bom dia, bom dia, bom dia. Sou minha linda, meu raio de luz, Rosenberg de Interlagos, mais conhecido como Carioca, motor de aplicativo. Bora pra cima, que pra baixo é contramão. Quintou, papai. Segundo dia de primavera e nem tá aparecendo, hein? Cê tá doido, essa chuvinha tá me agoniando. E como eu sempre digo, carioquinha não aguenta frio. Meu Deus do céu. Solzinha, fala pra mim, como é que tá a mamãe? Reagindo bem aos pontos? Tudo na paz, graças a Deus. Precisar de alguma coisa, é só chamar nós. Fui. E na Litoral, eu tô legal. Beijo, minha linda.
0: Valeu, Rosenberg. Graças a Deus, minha mãe tomou 5 pontinhos, né, no supercílio, que ela caiu da cama, mas graças a Deus, a recuperação dela, 86 anos e em fase avançada do Alzheimer, tá ótima a cicatrização, graças a Deus. Obrigada aí pela energia positiva de todo mundo, que tá ajudando muito. Obrigada mesmo. Ó o nosso gato branco aqui.
4: Bom dia, Sol. Antônio Alto Lage, o gato branco charmoso e cheiroso. Abraço pra você, pra todos os ouvintes. Bora que bora pra essa quinta-feira chuvosa. Tô indo na farmácia Cidadão pegar meu remédio lá. Um abraço pra ti. Bora cuidar da saúde, gente. Um abraço a todos. Toca com a música da Leonardo pra nós aí, Sol.
0: Você

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apertado pro Rogerinho Rocha, em Cachoeira de Itapemirim. Lucinha Gomes, que hoje tá trabalhando em Itapuã. Maxwell, em Santo Antônio, Cariacica. Marcão, de Cobilândia. Marcinha Brit, de Resistência. Bom dia, gatona. Nani Lopes, em Jacaraípe. Claudinei, Novo México.

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1: Ó, trânsito lento para você que tá saindo de Cariacica ou Vila Velha, sentido Vitória, ali na Vila Rubim. O trânsito já tá ali em frente ao terminal de Jardim América, hein? Cinco Pontes também tá bem lentinha nesse momento. Trânsito lento na Avenida Carioca para você que tá saindo de Vila Velha, sentido Vitória, pela Terceira Ponte, já tem trânsito lento. Trânsito lento também ali na Avenida Mestre Álvaro, antiga BR-101. A boa notícia é que Rodovia das Paneleiras, por enquanto, tá livre nos dois sentidos.
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Litoral, eu tô legal. Muito bom dia, boa quinta-feira. Johnny Dias falou: Sol, manda abraço aí, bom dia pra galera da BMC Hyundai. Todo mundo aqui ouvindo a Litoral. E especial pro meu amigo aqui, Iones, operador de máquinas de Muniz Freire. Ah, um abraço. Obrigada pela sintonia e bom trabalho aí pra vocês, tá bom? Muito bom saber que você tá aqui comigo. O Washington, diretamente de Porto.

0: Rio da Querolos, subindo aqui a 101 aqui, sentido Serra. Solzinha, avisa aí o pessoal, pra quem for pegar a rodovia do contorno, o negócio não tá muito legal aqui pra cima não, hein?
1: Não.
0: Aparentemente não tem acidente, mas sabe como é que...

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1: Obrigada pela informação, Leozinho. Tamo junto.
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E aí, muito bom dia. A partir de agora, já pode começar a mandar suas mensagens, seus áudios, suas fotos de TBT, seu áudio pra pedir a sua música preferida, atual, que já rolou na programação, no nosso Você no Comando. Tudo isso e mais um pouco pra gente a partir de agora. Excelente dia pra gente. É o nosso Litoral Rádio Show até meio-dia, aliás, até 10 da manhã. Bom.

0: Jorge Mateus Nocaute. É, a vida é muito mais bonita com você, ouvinte da Litoral, coladinho aqui com a gente sempre, né? Pela manhãzinha a gente vem, né? Após até dia 3 de outubro, pelo menos, teremos aí o horário, né? Propaganda eleitoral gratuita, então a gente começa a se falar só depois das 7:30, mas mesmo assim a gente aproveita bastante o tempo, né? Por exemplo, quem já chegou por cá e já deixou um bom dia pra mim, foi ele, Matheus Trevisani, né, Matheus? Bom dia! Fala aí!
1: Bom dia, amiga Dena, aqui nessa manhã, Matheus Trevisani, aliás, que mais céu nublado, que é chuvinha, né?
0: Ah!
1: Em volta, mas tá abafado, tá abafado,
0: tá abafado,
1: né?
0: Né?
1: Esquenta rapidinho, suando. Você me trata todo dia, vou que fé no sul.
0: Verdade, a primavera chegou trazendo um climinha mais ameno, né? Isso aí, né? É prenúncio de verão, tá, gente? Porque primavera quer dizer primeiro verão, né? Daqui a pouco vem o outro, bem mais forte, né? Então vamos aguardar, né? Que esse super El Ninho que tá por aí, né? Nas águas aí dos mares, dos oceanos, não faça com que essa não fique tão, nem tanto ao mar, nem tanto à terra, né, gente? Vamos lá pedir um climinha mais ameno. Um abraço pro Carlos Magno. Oi, Carlos Magno, bom dia.
2: Bom dia, Dene. Passando aí pra desejar um ótimo dia.
0: Beleza.
2: Final de semana aí abençoado pra todo mundo.
0: Tá.
2: E a garoinha tá passando, tá chegando.
0: É, verdade.
2: Mandar um alô especial aí pro seu Tião Bigodão. Cê tá doido.
0: Pegou, hein? Seu Tião Bigodão, ó, que legal. Esses ouvintes da Litoral, assim, tem uma veia, de uma veia artística, né? Uma veia de humor muito legal. Tem um time, né? O time de vocês de humor é muito legal, gente. Eu amo tudo isso. Obrigada por estarem colados aqui com a gente. E o Edu Cigano acabou de chegar. Oi, dele, passando para desejar uma excelente quinta-feira para você, para todos ligados na Litoral. Deus abençoe a todos. Amém, Edu. Obrigada por estar colado aqui com a gente. 7:47. A música continua.
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Ainda bem, né? Xande de Pilares, cantando Ainda Bem, música da Marisa Monte. Ele disse que ele pediu permissão, né, pra sua amigona, e aí ela permitiu e ele foi lá e fez um pagodinho, né, em formato de pagode aí, Ainda Bem. É bom que as músicas vão, né, vão circulando, vão flutuando entre diversos formatos e diversos ritmos, né, e isso é muito legal, porque música, gente, certas canções são eternas, né? Música fica no ar, fica na cabeça, fica no coração, fica guardadinho, fica no arquivo, e de vez em quando ela volta em outro formato, ou no mesmo formato, né? E as coisas vão mudando, vão se aperfeiçoando, e a música também vai. Isso é muito bacana. 7h57. Oi, José Carlos Souza. Tá em Muniz Freire, colado na Litoral. Bom dia dele. Tão melhorando, 100%. Ó, quase bom, hein? Já tá quase com o olho bem abertão. Que legal, Zé Carlos. Obrigada, viu? Oi, Inês do Fonte Grande. Já ouvi aqui seu áudio, já separei aqui, tá? Obrigada. Edu Cigano, que já mandou um alô pra galera, né? E tem a Josi Abreu, colada na Litoral. Lembrando que hoje, gente, aqui no nosso número de WhatsApp, é dia de você mandar fotos, tá? Fotos de TBT visual. Mas aí você tem que falar, né? Assim, se você mandar uma foto e não entender, isso não tem cara de TBT. Você tem que colocar TBT, quando e onde. Se quiser colocar o nome das pessoas, né? Manda. Mas

0: gente aí que daqui a pouco tá no status. E aí a galera do status vai analisar se a sua foto merece ou não ir pro status de dia de TBT visual. Se for vídeo, já sabe, 30 segundinhos só, tá bom? Obrigada. Oi, Vera do Movelar. Um abraço pra você. Bom dia pra você, obrigada.
1: Bom dia, Dani. Bom dia, Gatesa.
0: Obrigada, amore.
1: Quintou, graças a Deus. Pra você.
0: Obrigada.
1: Pra todos que escutam o litoral.
0: Você também.
1: E como eu estou no comando.
0: Ó, não vou deixar você saber, não. Você só vai saber na hora do programa. E ó, foi só ela que pediu, não, tá? A Inês do Fonte Grande também já mandou o áudio pedindo a sua música preferida da programação, ou atual, ou de todos os tempos. Você só vai saber as músicas que essas comandantes aqui, ó, poderosas, estão pedindo daqui a pouco, a partir das 9. Agora, se você, né, quiser uma vaguinha também, já sabe, manda agora o seu áudio aí, ó, falando a música atual ou de todos os tempos que você quiser na nossa programação. É você no comando, não esquece, tá? Daqui a pouco, a partir das 9, você tem que pedir antes. 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
2: Diego Vitor Hugo, que legal você colado
3: bom
2: aqui.
3: Dia,
2: bom dia! Hoje, quinta-feira, é dia de quê? No nosso status, é dia de postar fotos de TBT visual. Lembrando, gente, que o seu TBT tem que fazer sentido, tá? Se você mandar um TBT que não faz sentido, a galera do status não vai aprovar, não vai pro status, não. Tem que mandar um TBT com cara de TBT, né? Por exemplo, o nosso queridíssimo, deixa eu olhar aqui, né? O Edu Cigano mandou uma foto. Dele, meu TBT é passando mais tempo com os meus filhos, amo demais. Ai, isso é TBT, né? Ele mandou foto com os filhos e tal, isso é bem bacana. Patrícia do Córrego Farias está colada também. É, quem mais está colada aqui? A Maria Leonina, que está no Movelar, né? E temos também quem mais aqui? A Josi Abreu, coladinha também com a gente. E o Marquinho Lobo Mal. E aí, Marquinho Lobo Mal? Fala comigo, bebê. Bom dia pra você. Boa quinta.
4: Bom dia, bom dia, bom dia, Dani. Marquinho Lobo Mal, bugar. Au! Quintou, hein, Dani? Quintou, hein? Daqui a pipoco, pipocando pra tomar suquinho de morucujá.
2: Eita!
4: O famoso suquinho da confusão.
2: Fala aí.
4: Simbora pra cima, meus caçambeiros, dorme sujo. Simbora, simbora. Aqui, ó, no Interlagos, provavelmente nós finalizamos hoje.
2: Uh-huh.
4: Daqui a pipoco pra tomar suquinho de morucujá. Nosso amigo Mão de Cachorro, Marcos Gomes, famoso dorme sujo. Leva o carro pra tomar banho, mas não toma banho.
2: Eita!
4: Tem que aproveitar logo pra tomar a jatada de água lá no lavador.
2: Pois é.
4: Ei, Marcos Gomes, nosso amigo Laranjinha, mais azedo que limão, já saiu daqui carregado, efetuando o carregamento aqui com o meu maquinista pressão, Rafael. E simbora pra cima, Dani, que a gente nasceu, foi bonito, foi rico.
2: Pois é.
4: Aqui vamos mabucar. Au! Eu tô de folga, Dani.
2: Sério?
4: Sexta, sábado e domingo, hein?
2: Que isso,
4: simbora,
2: hein?
4: Pra cima, que a gente nasceu. Rapaz, foi bonito. Foi rico, não.
2: Sexta, sábado e domingo, férias, né? Aí ele mandou um TBT, sabe de quê? Do café, né? Que eles tiveram na segunda-feira, lá no Aviso, na casa da Indiex. Ei, Indiex, esse TBT é muito maneiro, que legal. Um abraço, tá? E a Adriana, do Interlagos, mandou um TBT da Expo Linhares, com a minha princesa Ayla. Isso é TBT. Esses são exemplos muito nítidos, claros e muito plausíveis de TBT, gente. Tem que ter cara de TBT, tá bom? Não dá pra você mandar uma foto, falar que é TBT e vai olhar, ó, TBT de quê? Né? Então tem que ser, ter cara de TBT, tá bom? Manda aí. 8:14. Sentiu a vibe, né? Quintou, lindinhos, quintou.

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dia. Saudade inconveniente, né? Então, se você tá com saudade de ouvir alguma música que você ouvia bastante aqui na Litoral e faz um tempinho que você não ouve, ou tá com vontade de ouvir uma música que você já tá ouvindo atualmente aqui na programação da Litoral, mas ainda não ouviu hoje, manda pra gente.

0: uma música atual, que tá rolando atualmente na programação, que você gosta, ou que já rolou por cá e você quer ouvir aqui no nosso Você no Comando, manda pra cá. Só lembrando que tem que tá ou tocando atualmente ou já ter tocado aqui pra eu encontrar, senão eu não encontro na pasta, né? Então manda pra gente aí, porque esse, o objetivo do Você no Comando é a gente saber pra onde que o programador vai levar a programação, pra com qual, qual o ritmo você, né, a pessoa mais gosta, qual a cantora, o cantora dupla, entendeu? Então você vai comandar o rumo da nossa programação através dos seus pedidos aqui na nossa programação, aqui no nosso Você no Comando. Quer comandar? Muita galera tá mandando os pedidos, tá? Manda o seu agora. Grava aí, manda rapiude. Se quiser mandar escrito, também pode, mas áudio tem prioridade. Só lembrando também que você não pode tentar ligar pro nosso número, porque ninguém vai te atender, tá bom? Esse número não é atendível. A gente lê suas mensagens, a gente rola seu áudio, mas não tenta ligar, porque ninguém vai te atender. É perda de tempo e tempo é dinheiro, tá? 8h39, a gente agora vai para um rápido intervalo comercial e na sequência a gente vem, lógico, com mais músicas na programação. Afinal, nosso Litoral Rádio Show segue até as 10, animando a sua manhã. E eu vou acabar, aliás, eu vou aproveitar para te lembrar uma coisinha. 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

música de final de ano e começo de ano também, né? Chuva de bênçãos, Cleiton e Romário. Bom dia! Daqui a pouquinho teremos aí o nosso Você no Comando e a galera comandou geral, né? As vagas foram todas completadas. Uma pessoinha pediu escrito e o restante tudo por áudio. Que coisa linda! Agora, quero aí, ó, mandar abraço pra Jerusa, que tá lá em Aracruz, colada na Litoral. Viu o videozinho no status, né? Gostou? Mandou emoji aí com coração no zóio pra mim. O Arley Souza, ótima quinta-feira pra nós, valeu. Thaís Lírio, lá da Mata do Cacau, mandou um TBT tão animado, gente. Foi uma festa junina na rua, lá no Pontal do Ipiranga. Tô vendo que foi muito legal, né, galera? Tinha que, né, fincar o prego na madeira. Mas, ó, quem fincou primeiro foi o cara de branco, tá? A outra lá de quadriculado começou a comemorar, mas quem fincou o prego primeiro foi o cara de branco, não foi ela, não. Teve gente até que errou feio o prego. E teve uma que bateu duas vezes, não pode, é uma vez só, né? Roubou, né? Não pode, né? Vai, fez, roubou e não pode. Thaís Lírio, do Residencial Mata do Cacau. Valeu, Thaís. Obrigada pela festa junina aí, o TBT de festa junina. Quem é Sambroseguini, bom dia, também tá no Pontal, né? O Elter Miguel tá lá no BNH. Regina do São José, bom dia, lindeza. Ela mandou um vídeo, né? Nos que saudade desse momento de família, né? E depois ela mandou um TBT com a neta. Ah, que legal, vovó ama. Parecem duas irmãs, tá? Não parece vó e neta, não. Ó, que legal, Regina. Gostoso ouvir isso logo cedo, né? Maria da Penha do Interlagos da Colada. Temos também o Dário, ou Dario, não sei, acho que é Dário, né? Pedindo aí um alô pra ele, pro Lincoln, pro Tarik e também toda a galera aí no Sobradinho, perto de Boa Esperança. Ó, que legal, valeu, gente, obrigada. O Eliezer do Movelar também deixou um bom dia. É uma quinta-feira abençoada pra você também. Temos também a Wilma, lá de Sítio São Domingos, em Jaçanã, Rio Grande do Norte. Mandou um TBT da família aí, ó, visitando a capela rural. Que maneiro, obrigada. E a Patrícia, do Córrego Farias. Ah, a Patrícia pediu pra trocar de trilha, então bora trocar. Uhul! Então, quando você pede pra trocar de trilha, a gente chama no trio a Raul Ru e faz essa festa muito animada aqui, tá bom? Então, ó, Dani, gateza, troca de trilha aí, porque hoje é o meu aniversário, 3.6, chegou! Ei, Patrícia, que legal! Então, ela não deixou ninguém falar que esqueceu. Muito esperta você, tá? Esperta, gata garota! Então, ela pediu pra falar que, né, ela tá aniversariando, pra ninguém esquecer. Então, a gente faz o quê com o seu bolo, hein? Bora comer seu bolo, Paty!

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1: Valeu, Liliane. E agora, né? Fique aí que já já você vai conhecer os comandantes da programação.

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1: E aí, já gravou seu pedido?
2: Bora lá então, né? Muita gente gravou o pedido, uma pessoinha mandou escrito, mas é desse jeito. A gente tem duas vagas pra escrito e três pra áudio, mas o áudio sempre tem prioridade. Então, quem chegar primeiro, pega a vaga, é, ou o áudio ou o escrito. E aí, um áudio conseguiu chegar na frente do áudio, um escrito, né? Conseguiu chegar na frente do áudio e pegou a primeira vaga. E depois só o áudio chegou, quando chegou o escrito já não tinha mais vaga. Então, vamos lá. É, quem pediu aqui de forma escrita foi a Patrícia, a aniversariante do dia, lá do Córrego Farias. Ela pediu, ela disse que ela ama essa música, a música Flor e o Beija-Flor. Ela quer matar a saudade, né, da Marília Mendonça, que fez a participação. Aliás, a letra, né, a composição da música tem dedo da Marília Mendonça. E o Rick e Juliano sempre foram parceiros dela, né? Eles, assim, colocaram a música, a letra da Marília Mendonça nas rádios de todo o Brasil. Aí depois é que a Marília Mendonça começou a cantar. Mas primeiro, ela fez papel, sabe de quê, né? Ela fez papel de compositora. Então, vamos lá, né? Composição de Marília Mendonça, voz, violão e tudo mais de Henrique e Juliano. Vamos ouvir Flor e o Beija-Flor.
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1: Bom, vamos lá então atender agora o pedido da Marinês do Fonte Grande. Bom dia, Marinês.
2: Bom dia, lindona. Tô aqui na fisioterapia ligada na litoral.
1: Oh.
2: E quero estar no comando.
1: Tá bom.
2: Quero ouvir aí Simone Mendes.
1: Tá legal.
2: Bom dia, bom dia.
1: Bom dia, meu amor.
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1: É isso aí, é você no comando. Você vai comandando que rumo a nossa programação vai tomar, né? Esse é o objetivo.

0: ritmo você mais gosta, qual tipo de música e qual tipo de... Que cantor, cantora ou dupla sertaneja ou grupo de pagode você mais gosta? Então, esse é o match, esse é o rumo da nossa, né? É o objetivo do Você no Comando, é a gente saber para que rumo a gente vai levando a nossa programação de acordo com a vontade do ouvinte litoral. Agora, vamos atender quem? Deixa eu olhar aqui, né? Quem tá na pontinha da agulha. Ah, o Rainer, primeira vez que ele participa aqui com a gente. Vamos ouvir então o Rainer. Fala aí, Rainer.
1: Aqui é o Rainer Spinassé.
0: Ah.
1: Eu queria pedir uma música de...
0: De quem?
1: Chitãozinho Chororó, Sinônimo.
0: Tá. Sinônimo.
1: Pra oferecer toda a família Spinassé.
0: Ah, beleza. Claro, vamos rolar então Sinônimos pra você agora.
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1: É isso aí. Depois do pedido lá do Rainers Viracé, do centro da cidade, a gente vai lá pro Movelar falar com ela. Fala, Vera. Fala comigo, minha querida. Fala aí.
2: Bom dia, Dani.
1: Bom dia.
2: Tesa.
1: Bom dia.
2: Quinto, graças a Deus.
1: Graças
2: bom
1: a Deus.
2: Bom final pra você.
1: Obrigada.
2: Pra todos escutam litoral. E como eu estou no comando, eu quero pedir pro Henrique e Juliano. Eu falei isso pra todos que gostam, tá bom?
1: Tá bom, amor.
2: Um final de semana abençoado pra nós.
1: Obrigada.
2: No litoral. A gente fica mais que legal. Beijo,
1: valeu,
2: beijo, minha linda.
1: Beijo.
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1: É, trem. Depois do pedido da Vera do Movelar, a gente vai lá pro Rio Grande do Norte, mais precisamente em Jaçanã. Tá lá no sítio, né? No sítio São Domingos. Ela mandou um TBT aqui. Fala, ela queria explicar o TBT. Fala, Wilma, de Jaçanã, Rio Grande do Norte. Fala aí.
2: Bom dia, gata garota.
1: Bom dia. Verdade.
2: TBT.
1: TBT, então, tem TBT visual.
2: Essa foto aí que eu te mandei é um registro de uma visita, né, do povo da Fazenda Quatro Mijadas,
1: uhum,
2: na capela rural.
1: Ah, tá.
2: Uma capela bem simples,
1: uhum,
2: e a vista linda, linda, linda.
1: Oh.
2: Sabe aquele lugar que traz paz?
1: Pensa.
2: Que você
1: pensa.
2: Viaja.
1: Ah,
2: sabe? É um lugar muito mágico.
1: Que legal.
2: E aproveitando, né, o momento, toque aí, se possível, meu ébano, Falciano, que eu amo essa música.
1: Você ama?
2: E vai pra todos os ouvintes dessa rádio maravilhosa. Bom dia.
1: Bom dia, Wilma. E essa música é maravilhosa, né? Alcione, com a participação aí do Ailton Graça. Ele que é o ébano, né? É o negão de tirar o chapéu. Vamos lá.
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1: Tá aí, o Ailton Graça, participando da música Alcione, né? Música pra ele. Ai, gente do céu. Muito legal, né? Que bom que você participou aí, tá bom, Wilma? Da Fazenda, né? Da Fazenda Quatro Mijadas aí. É porque foi o marido dela que colocou esse nome na Fazenda, porque são quatro filhos, né?

0: Sou você, a participação. Lembrando que para participar do Você no Comando, você precisa mandar seus pedidos antes do programa, tá bom? Logo cedo a gente já coloca o videozinho no status e no story para você ver, visualizar e já mandar o seu pedido. E foi assim com os comandantes da vez. Você tem que mandar antes do programa ir pro ar, senão não tem como eu te atender durante o programa e nem no final. Tem gente que manda o pedido no final, não tem como atender, né? Já passou, as vagas já foram completadas. Um abraço também para quem? Deixa eu olhar. Andressa Pampolim, tá lá no Interlagos. Águas coladíssima na litoral. Obrigada, sua linda. Muito bom dia também pra Gesiele, tá lá no Jocafe 2, colada na litoral. Valeu, obrigada, sua linda. Oi, Carlinhos Rocha de Soretama, bom dia pra você.
1: Ei, Denis, bom dia.
0: Bom dia.
1: Carlinhos aqui de Soretama.
0: Fala aí.
1: Mandar um alô aí pro meu amigo Bahia, que tá indo pra Vitória.
0: Oi, Bahia.
1: Eu e Mardilson aqui saindo de Santa Teresa também, vindo de uma transferência.
0: Tá bom.
1: Um abraço aí pra todos da Central de Ambulância, Paula. Um abraço aí pra toda a equipe lá do PA, do Pronto Atendimento de Soretama.
0: Tá bom, querido. Obrigada. Ele que ontem, né, Carlinhos, que colaborou com o nosso status ontem, mandando foto dele e o filhão Arthur, né? Legal. Ontem foi dia dos filhos. Hoje, no nosso status, é dia de TBT visual, tá? Então, mande o seu TBT. Você vai colocar hashtag TBT. Você pode falar quando e onde foi o seu TBT, mas tem que fazer sentido, tá bom, gente? Tem que ter cara de TBT, beleza? Então, manda aí, capricha e manda pra nós. 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Dito isso, bora com música.
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0: Maiara e Maraísa, aqui na programação. Bom dia para o Welter Miguel, que tá no BNH, Daniela Lopes, que tá no Planalto, Marcos Camp, né, tá participando das promoções, Wilma falando que tá apaixonado pela programação, não larga mais a Litoral. Eita, nós estamos conquistando, né, além das fronteiras. Obrigada, Wilma, um beijo para você. Elzinha Famosinha também tá ligada no Interlagos 2, né, lembrando que para participar do Você no Comando tem que mandar antes do programa, tá bom? O programa já passou, galera que participou, participou, quem não participou, participa mais tarde, né, às 18 horas. Hoje tem mais uma edição com o Thiago Zanucci, tá bom? Jace Ellen, ela mandou um TBT muito bacana aqui do filhão dela, né, do Gustavo. Ela falou, Dani, meu TBT de hoje é do meu filho Gustavo, que estreou no São Paulo Futebol Clube Sub-11 no último sábado, representando Linhares. Que maneiro! Parabéns pra ele, mais um atleta de Linhares, né? Tem o Pedro, que já tá com um caminho formado, né? Agora tem o Gustavo. Ai, que lindo! Gostei demais, tá? Jace Ellen, obrigada por compartilhar conosco aí, ó, esse feito, né? Essa conquista da família, porque a família tem, né? Tem que fazer muitos sacrifícios, né? Tem que dizer não pras muitas coisas, né? Em função do sonho do filho, e aí vocês estão fazendo isso, isso é muito legal. Parabéns pra vocês, tá? E Nira tá no Interlagos, colada na Litoral. Então tá, todo mundo colado, coladão. Vamos ficar bem informado?
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0: Você fica sabendo agora que um motorista morreu e outro ficou ferido após uma colisão entre dois caminhões na madrugada desta quinta-feira no quilômetro 116 da BR-101 em Soretama, norte do estado. Segundo a Polícia Rodoviária Federal, o acidente aconteceu por volta das 2h10 da manhã. Equipes de resgate e emergência do Serviço de Atendimento Móvel de Urgência, Corpo de Bombeiros, Ecovias Capixaba e a Polícia Científica foram acionadas para atender a ocorrência.
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0: A Polícia Civil do Espírito Santo deflagrou na manhã desta quinta-feira uma operação para prender investigados e reunir provas relacionadas a crimes violentos na região noroeste do estado e em áreas próximas da divisa com Minas. A Operação Nexus cumpre 33 mandados de busca e apreensão e 18 mandados de prisão. Até o momento, 14 pessoas foram presas e a operação ainda está em andamento.
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0: Um ex-servidor da Prefeitura de Jaguaré, norte do estado, foi condenado a devolver valores relacionados a salários que teria recebido irregularmente após ficar um ano sem bater ponto no executivo municipal. A sentença judicial determina que o ex-servidor devolva aos cofres públicos o valor de R$ 13.148,23. A quantia é referente ao período de mais de um ano em que ele seguiu sendo remunerado sem trabalhar. Ainda cabe recurso da decisão. Mais informações daqui a pouco a partir das 11h20 aqui, ó.
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Aquele abraço pra quem? Pra Andressa Pampolino em Interlagos, pra Admilson Fontoura no Planalto, pra Sara em Jacupemba, pra Paulo Imberti no BNH, Carla Dias no Interlagos, Silvana aqui no Juparanã, Marcos Vinícius no Linhares 5, David Cremonini no Jocafe 2, o Arley Souza no Aviso, também tem Marlilson em Soretama. Para Margarida Rocha, também

0: Diana Soares no Córrego Farias, que legal!
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0: Jeito Moleque, sutilmente aqui pra encerrar o nosso Litoral Rádio Show, edição dessa quinta-feira, 24 de setembro.
1: Bom dia, Rádio Litoral, bom
0: dia. Eu vou agradecendo, né, audiência. Oi, Odaí, motorista de app, sempre colado, sempre que ele passa por mim lá, eu tô no ponto de onde ele passa, Dani. Aê, Odaí, um abraço, ou de carro ou de moto, né? Valeu. Terezinha Alves, tá no Planalto, aqui, Dani, na escuta. Valeu, queridona, obrigada. O Marlilson mandou o TBT de ontem, ele falou que eles iam se encontrar, né? Lá em Vila Velha, eu acho, né? Ou em Vitória, não sei. Iam se juntar pra tomar um café e realmente juntaram, tiraram a foto e mandaram pra nós, né? Bahia, Carlinhos e o Marlilson, valeu, queridos. Obrigada, viu? Pela audiência sempre e a participação de sempre. A Carona também. A Maikeline do Linhares 5, coladinha. Rosália também, já viu o videozinho no status, né? E temos também a Isabelle de Soretão, mandou um TBT da família, né, galera, em Pedra Azul. Que lindo! Obrigada por estar colado e mandada aí essa contribuição pro nosso status. Valeu. O que foi, Odaí?
2: Que na Litoral na melhor, claro. É isso aí.
0: É isso aí, sempre colado. Valeu. Bom, agora vamos pro intervalo e na sequência a gente vem com 60 minutos de música. Ó, e direto, tá? A gente vai pro intervalo agora e ó, o intervalo terminando, a gente já engata aí uma quinta marcha com 60 minutos de música. Então, fica aí.
3: Fica aí. Depois do intervalo,

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Zé Neto e Cristiano, você beberia ou não beberia? Fica a pergunta aí pra você responder, né? Tem gente que já tá correndo atrás, sonhando com um suquinho de murucujá, né? Não, Marquinho Lobo Marro. Então, um abraço, ainda mais que vai folgar sexta, sábado e domingo, né? Eita, nós! Gente, falando em sexta-feira, né? 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Enquanto você manda aí, né, a sua participação, a gente continua. E você que ainda não mandou seu material pro nosso número de WhatsApp, tá? Hoje é dia de... das fotos ou vídeos curtinhos, tá? De TBT, ou seja, aquele momento que você não quer esquecer. É, manda pra gente, TBT virtual, aliás, visual, lá no nosso status, mas tem que ter cara de TBT a sua foto ou seu vídeo, tá? Galera vai analisar, se tiver com cara de TBT, vai pro status, se não tiver, não vai, tá? Tem que ter cara de TBT e você precisa escrever hashtag TBT quando e onde. Do que se trata, né? De TBT de quê? Então manda. Janaína Largura tá no Planalto. Que legal, Janaína. Um abraço pra você. E a Rita acabou de mandar um ótimo dia. Excelente quinta-feira pra você também, tá? Que o senhor continue te abençoando, Dene, pra trazer sempre esse alto astral pra nós. Arrasa, gateza. Eu tô tentando. Um abraço, querida. Obrigada por estar colado. Zezé Melo tá no Interlagos. Maria da Penha do São José acabou de chegar, porque a do Interlagos já tava por cá, né? O Renan Rufino também acabou de chegar pra participar. Carlinhos, lá de Soretama. Berta, do Palmital, bom dia pra você. Grande abraço, queridona. Obrigada. Ângela, do Interlagos também. Geisiane Tobias, também do Inter. Todo mundo chegando, né? Ótimo dia pra todos na presença do senhor, Dani. Valeu, Geisiane. 10h32. Estamos curtindo 60 minutos de música e você já percebeu, né? Quinta-feira animada aqui na Litoral.

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2: Legal, 60 minutos com as suas preferidas na manhã da sua litoral. Hoje, 24 de setembro, quinta-feira. Bom dia, purpurinada. Ângela Alves aqui, ó. Ligadinha na melhor. Abençoada quinta pra todos. Valeu, queridona. Obrigada, viu, por estar sempre colada aqui com a gente. O Doval tá lá no aviso. Bom dia pra você também, tá? Adriana do Interlagos também, né? Já mandou TBT pro visual pro nosso status. Sueli Casemira, né? Das Perobas, tá coladinha com a gente. E temos a Tatiane França, que também acabou de mandar um videozinho, né? De TBT, né? Primeiro TBT do sobrinho Russell, dançando na escola. Madrinha não perde um São João dele, Dene. E aí o segundo TBT que ela mandou foi da Melinda, dançando também na escola. Madrinha ama muito. Essa Dinda é babona, né? Dinda babona. Tatiane França, um beijo pra você, querida. Obrigada. Tem que aproveitar bastante, né? Tá todos os momentos com esses bichinhos, porque eles crescem tão rápido, né? A infância passa assim, ó, num sopro. E aí quando você perceber, já tá adolescente. Perdeu a infância toda. Então tem que aproveitar. Cada minuto, cada evento tem que estar junto mesmo. Oi, Luan Barbosa. Bom dia. Obrigada por estar colado aqui com a gente, tá? Valeu. Obrigada mesmo. 10h46, tamo aí com nossos 60 minutos de música e é um privilégio ter você por aqui, tá bom? Querendo participar com a gente, fica aí, ó, coladinho na litoral e manda pra gente as suas participações. Hoje eu já falei que tem o bolo, né, da Boa Alzira. 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Meninos e meninas, todo mundo já sabe, então continue colados aqui.
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Eu sei, hein? Felipe Amorim, bem Vitão, eu vou na sua casa. Como é que seria um cachorro apaixonado? Não sei. Um abraço, gente. Obrigada por todo mundo tá coladinho aqui, né? Obrigada mesmo. Então, estamos encerrando 60 minutos de música. Vou mandar um abraço especial pra JCL. Ela que fez ela gravou o comentário que eu fiz sobre o TBT que ela mandou do filhão Gustavo, né? Que estreou sabadão lá no Sub-11 de São Paulo. E aí ela gravou e fez um story, gente. Me marcou. Claro que eu já repostei, né, meu amor? Um beijo pra você coladíssima aqui na Litoral. Um abraço pra você e muito mais sucesso na vida do Gustavo, que lógico vai refletir na vida de toda a família. Não é isso? Um abraço, querida. Obrigada pelo carinho, pela audiência também e tudo de bom pra vocês. Bora pro intervalo e na sequência teremos só as melhores e a gente já começa com 45 minutos de música e vai rolar sorteio delicioso já.

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0: 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Por quê? Porque você também tá legal. Então a gente fica muito pra lá de legal, né? Então todo mundo junto aí, todo mundo legalzão. Vamos lá pra começar as melhores, só as melhores atuais e de todos os tempos também. Você pode continuar ligado e participar da promoção. Se você ainda não mandou sua mensagem, manda. 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
0: Só avisando pra você que daqui a pouco, no finalzinho dessa hora, eu vou liberar o sorteio desse bolo do dia, oferecimento Vó Alzira, beleza? 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Manda sua participação, amanhã o sorteio vai rolar. Aqui a gente continua, né, com 45 minutos de música e a Aline Santana tá grudada lá no Interlagos. A Rita continua lá no Nova Esperança. O Francis tá no Juparanã colado. Valeu, obrigada, um abração. Maria Hélia tá no Aviso. Obrigada, bom dia pra você também. Tetê Nogueira tá lá no Movelar. Bom dia pra você. E o Carlos Magno continua coladão com a gente, participando das promoções. 11:21, quinta.

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1: 45 minutos de música aqui na Litoral. E é sempre bem legal ter vocês por cá, tá? É igualzinho aí, ó, você colado na Litoral, é igual aquela superfície plana e ventosa, né? Litoral e você, aí, né? Sempre unidas. Então, um abraço pra galera coladinha aqui na Litoral. Bom, agora tá na hora de ficar bem informado.
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1: Um homem de 36 anos matou a própria esposa e atirou contra a sogra na noite dessa quarta-feira no bairro Beira Rios, em Itaguaçu, noroeste do estado. Fabrícia Hell Lichtenelt, de 33 anos, foi atingida por um disparo na cabeça e morreu durante os primeiros socorros. A mãe dela, de 58 anos, também foi baleada na cabeça e foi levada para o Hospital Estadual Silvio Avidos, em Colatina.
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1: As belezas naturais da região das Montanhas Capixabas vão ser palco de mais uma edição do Fest Cine Pedra Azul, o Festival Internacional de Cinema. Será realizado nos dias 25 e 26 de setembro, em Domingos Martins, no Espírito Santo. Nesta oitava edição, o festival homenageia as atrizes Laura Cardoso e Glória Menezes por suas trajetórias no cinema, televisão e teatro. Além das homenagens, o evento contará com a presença de 34 realizadores do cinema de diferentes estados do Brasil, além de profissionais dos Estados Unidos e do México também.
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1: O prazo para a renovação da Carteira Nacional de Habilitação e da autorização para conduzir ciclomotor foi prorrogado até 9 de dezembro. Os condutores que têm documentos para datas de vencimento entre 5 de junho e 8 de dezembro poderão renovar até a nova data, de acordo com o Conselho Nacional de Trânsito, o CONTRAN. 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Volta à tarde a partir das 2h30.
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3: 45 minutos de música na Litoral, só pra você começar muito turbinadinho nossos Só as Melhores, tá? Então você já recebeu todas as informações, você que mandou aí a sua participação aqui na Litoral, né? Tudo certinho, como, né? Como fazer pra participar do sorteio do bolo, Valzira, tudo mais. Quem mandou mensagem, mandou. Quem não mandou, mandasse, porque estamos encerrando as participações. Já já eu venho com a última sequência musical e efetivamente o resultado de promoção.
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Gustavo Lima, Bala Alojada. E agora vamos lá pro resultado de promoção. Vamos saber quem é que tá ganhando aí esse bolo. O último bolo da semana, né? Do bolo Valzira. Vamos saber agora. Muito bem, né? Quem tá ganhando é uma pessoinha do Interlagos. Alô, você do Interlagos, que tem o telefone final 9339. 9339 é o final do telefone. E a pessoa atende pelo nome de Ângela Alves dos

É isso aí, né? Então, muito obrigada a todos que participaram, mas foi a Ângela Alves dos Santos, do Interlagos, telefone final 9339, que levou aí o bolo do dia, oferecimento Bolos Valzira. No mais, eu agradeço a todos. Oi, Tião, do Interlagos, bom dia pra você, muito obrigada. E só lembrando e confirmando que o evento lá no Espaço Mix para as crianças, do projeto Brincar, é gratuito, tá, gente? Entrada gratuita.

0: está logo após, né, o intervalo comercial. Fui!
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0: bem? Daquelas que é...
1: Boa, boa tarde, Bruninha, me chamo Matheus, tô perguntando de energia, eu caminhando aqui na quadra, né? Tá nublado, tá uma chuvinha. Sou um aluno, tô caminhando. E pô, tempo de trabalho. Eleitoral, tô legal.
0: Tá bom, tá bom, tá bom, Matheus Trevisani. Quem mais tá aqui? Coloca aí.

0: Dudamel. Tá bom, Dudamel. Deixa eu mandar um beijo pra Leandra, lá da Coroa também. Tá só nas entregas aí na Grande Vitória. Beijo, Leandra!
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0: tudo.
1: Fala.
2: Que voz é essa?
1: Cheguei, uai, gente.
2: Meio-dia 56.
1: Não, cheguei. Caraca, tem um tempão, vocês que não estão me ouvindo.
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2: Bora que agora tem Bruninho Night no horário de almoço. Começou agora o horário de almoço da Litoral.
1: Exatamente. Chama no zap, bebê.
2: Vamos liberar presente pra galera, Nath?
1: O que, tem de bom aí?
2: Ingresso pra feijoada do João.
1: Par de convites, hein? Vai curtir no dia... Que dia que vai curtir?
2: Dia 1º de novembro.
1: Achei. Então manda a senha.
2: Feijoada do João na Litoral.
1: 999-861050.
2: Entre ele, esse Brandão, entre elas, tudo isso e muito mais no Pavilhão de Carapina.
1: Feijoada do João na Litoral, manda no zap.
2: 999-861050, manda seu boa tarde também, manda seu oi sumido, oi sumida. Vem falar com a gente. Ó o Magno lá de Pedra Azul.
1: Fala, Magno.
4: Olha, pode! Aqui é o Marco Pedra Azul, fica ligado, hein? Ei, tô descendo, hein? Uhum. Tô indo aí, passar pra almoçar aí, só pagar meu almoço hoje? Uhum. Fala, mamãe! Você tá ligado? Aí manda um abraço pra minha esposa aí também, que fez a prova pra carreta. Uhum. É, terça-feira, foi aprovada.
2: Opa!
4: Que Deus abençoe ela no novo ciclo, né? E vamos que vamos, na Literal, tamo mais que legal.
2: Valeu, molecote!
1: Abraço pra você, lindeza.
2: Meio-dia 58, intervalo comercial.
1: Voltamos já já.
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0: calma, calma, esse ainda não. É esse aqui, ó.
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2: Vambora, 1h24 aqui na Litoral e você continua ouvindo 45 minutos de música e tem presente no final da hora.
0: Exatamente, tem par de convites pra você poder curtir a feijoada do João.
2: Manda a senha.
0: A senha é feijoada do João Litoral.
2: Feijoada do João Litoral. Essa é a senha mesmo?
0: Eu acho que é.
2: Feijoada do João na Litoral, não?
0: Tá, tudo bem, tem um na. Meu Deus. Feijoada do João na Litoral.
2: Manda aí o nome completo onde você mora pro WhatsApp.
0: É o 999-86-1050.
2: É, vamos lá. Oi.
3: Martizinha, boa tarde. O Lecote. Fala, amanhã tô passando aí de tarde pra ver vocês, pra buscar meu prêmio.
2: Vai vir de mão vazia?
0: Espero que não, né? Espero que não. Em busca prêmio tem que trazer mimo para os locutores.
2: Eu também acho.
0: Locutores, Natizinho e Bruninho, mesmo fora do nosso horário.
2: Não, se você vier mais cedo, vai vir só

0: Minha tiazinha, Regina de Guarapa na área. Hoje eu tô por aqui, Vale Encantado, consultora morada, fazendo rebaixamento. Não é por nada não, hein, mas o tal tá chegando, hein?
1: E o que que tem?
0: Tá chegando, minha mulher é baiana. Se eu não conseguir ganhar esse ingresso pra ela, eu tô meio enrolado em casa, hein?
1: Ixi.
0: Vamos fazer uma vaquinha aí pra ajudar o maior abandonado com o Vital, galera. Valeu, um abraço, ele Diego de Barata.
2: Só que ele vem a nós, hein?
1: Eu acho que ele Diego é pidão demais, velho.
2: Só que ele vem a nós,
1: cara,
2: hein?
1: De pau.
2: Eu vi a litoral.
1: Ó, tem mais um chegando aqui, corredor, Natizinha, Armando Corredor de Comilândia. Vai, fala, Armando!
3: Oi! Acidente na terceira ponte, sentido Vitória e Vila Velha. Causando lentidão na subida da ponte. O acidente, ele se encontra mais ou menos na altura do meio da ponte, envolvendo dois veículos. Somente a colisão, sem vítimas.
1: Valeu.
3: Graves ou fatais.
1: Informou.
3: Graças a Deus.
1: Armando Corredor.
2: Valeu, Armando. Tá armando o que aí, meu parceiro?
1: Ele tá armando.
2: Armando informações do trânsito.
1: Vamos de mais música, porque na litoral a música não para.

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2: Adoro, bebê!
0: Quem também sempre escuta a Rádio Litoral é a Karen Alessia. Oi, Karen!
2: Maravilhosa!
3: Boa tarde, Bruninho.
2: Rainha
3: Boa
2: dos
3: tarde,
2: caldos.
3: Natizinha. Tô aqui na produção das coxinhas e dos caldos.
0: As coxinhas,
2: olha aí, ó.
0: Isso,
3: e aí, Bruninho, conhecer. Vai um caldo de pinto aí?
2: Não. Boa!
0: Nesse frio, um caldo de pinto é bom, Natizinha?
2: Eu comi ontem um caldinho de pinto, Bruninho. Comi ontem. Foi tava uma delícia, inclusive. Eu que fiz, entendeu? Tava bom, tá?
0: Tá bom, né?
2: Eu gosto de um caldinho de pinto.
0: Não, eu vou ficar na coxinha. Eu gosto da coxinha.
2: Mas eu não gosto de caldinho de pinto, não?
0: Não, eu gosto da coxinha.
2: Se você comeu o caldinho de pinto que eu comi ontem, Bruninho...
0: Eu vou querer essa, não.
2: Você vai gostar bastante, Bruninho.
4: E aí, Bruninho? Vou tirar umas férias aqui, 14 dias, cara. Eu vou pro litoral. Só que eu levo 2 dias pra ir, 2 dias pra voltar.
2: E aí?
4: Quanto tempo eu vou passar litorando?
0: Aham. É isso aí.
2: E aí, quanto tempo que ele vai
0: essa
2: passar litorando?
0: É nova. É o Thiago Alves do Bonfim.
2: Eu gostei dessa.
0: Vai, fica lá na sua litoração lá, meu parceiro.
2: Litoração, né? É, acontece.
0: Natizinha, eu vou conjugar o verbo litorar. Eu litoro, Natizinha.
2: Tu litoras.
0: Nós litoramos, Natizinha.
2: Ele litorais.
0: E vós litoreis.
2: Eita, lasqueiro, como litoram?
0: Mais um.
5: Boa tarde, meus amigos da Rádio Litoral FM. Sou Fábio Araújo de Belo Horizonte. Estou aqui na garagem do Hospital São Lucas, fazendo horário de almoço e ouvindo a melhor. E como sempre, aquele alô especial vai para todos os meus amigos do Bar Matege e meus amigos da distribuidora Pitbull na Grande Belo
0: Horizonte.
5: Um abraço,
2: meus
5: povos. Boa tarde.
0: Valeu, boa tarde.
2: Um abraço para você e para a galera do Pitbull.
0: Vamos pro intervalo porque as meninas estão querendo entrar aí para tirar foto, né?
2: Então vamos continuar falando, não é melhor não?

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0: de Vila Garrido.
1: Você ganhou, você ganhou. 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
1: Ganhou. 1h59, fechando a rede pra Linhares Colatina e Cachoeiro.
0: E a gente continua na Grande Vitória até as 3 da tarde, bebê.
1: Aqui na número 1 do Ibope. Valeu, valeu, molecote.
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0: Espírito Santo. Fechou?
1: Fechou, e bora com o resultado, não é isso? Saindo agora, resultado de promoção, bebê. Par de convites para poder curtir a feijoada do João. E quem faturou seu par de convites foi você.
2: Eu!
1: Thiago Kozer. Final de telefone 1850.

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0: Obrigada!
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0: direitos iguais. Esse é o som da Simone Mendes aqui na nossa tardinha de bem com a vida. Pra você que tá ligado, 2h43, bora de informação, é hora de hashtag Se Liga Litoral.
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0: E olha, atenção, gente, o presidente Luiz Inácio Lula da Silva deve assinar ainda esta semana uma medida provisória para proibir o funcionamento de todas as casas de apostas online e cassinos virtuais no Brasil. A decisão foi alinhada após reunião com ministros e auxiliares do Palácio do Alvorada, com o objetivo de combater o superendividamento das famílias e o vício em jogos. O texto em elaboração prevê o veto total do setor, incluindo as apostas esportivas, e o governo estuda não devolver as taxas de outorgas já pagas pelas empresas. Além disso, o executivo avalia acionar a justiça para que as plataformas cubram os prejuízos financeiros dos apostadores afetados.
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0: E o Espírito Santo é alvo de uma operação que investiga lavagem de dinheiro no setor de combustíveis. A ação acontece nesta quinta-feira e faz parte da terceira fase da Operação Crédito Oculto. Em Vila Velha, foi cumprido o mandado de busca e apreensão. Ao todo, são 29 mandados em 7 estados contra pessoas e empresas investigadas. Segundo autoridades, o esquema teria usado fintechs para movimentar dinheiro e ocultar os verdadeiros proprietários de uma usina. Uma operação financeira de aproximadamente 370 milhões de reais foi identificada nas investigações. A suspeita é de que a estrutura tenha sido usada para viabilizar a compra de uma distribuidora de combustíveis. A operação reúne Receita Federal, GAECO, Polícia Civil, Militar e outros órgãos de fiscalização.
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0: E aposentados e pensionistas do INSS que votarem nas eleições de outubro não precisarão fazer a prova de vida esse ano. A comprovação será feita automaticamente pelo cruzamento de dados da Justiça Eleitoral com o sistema do INSS. Ou seja, o beneficiário não precisará apresentar comprovante de votação ou procurar uma agência do Instituto. A prova de vida serve para confirmar que o titular do benefício continua vivo e garantir a manutenção dos pagamentos. Segundo a Previdência, a medida vale também para titulares de benefícios assistenciais. O hashtag Se Liga Litoral de volta logo mais com informações do portal A Gazeta.
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força pra família. Isso eu acho muito bonito dentro do sertanejo, né? É assim, é uma classe que eu considero unida. Eles volta e meia gravam feats um com o outro, né? Participações especiais no trabalho um do outro. E na hora mais difícil também tem se mostrado aí uma galera bem solidária. Isso é bonito demais. 3 e 1, bora lá pro Yuri saber o que tem de novidade.

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1: É isso aí, pra você ligado nos 45 minutos de música chegando agora e no finalzinho tem o nosso Bora Pagode. Aí, vambora que hoje tem prêmios, hein? 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Solta o play, vem com a gente.
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1: Natanzinho Lima, até quando?

6h28, assunto que dói. Do Gustavo Lima. Pena que seja agora Marcos e Belucci. Não vitalício ao som de Matheus e Cauã. Investigador, menos é mais. E a turma do pagode. Arrependidaço foi o som do Ferrugem. Fofoca do ano. Danilo e Davi com Juan e Leandro. E Natanzinho Lima foi quem abriu aqui os 45 minutos. Com Até Quando. Acabou não, hein, gente? Ó, tem mais 15 minutos de música aqui, né? É só pra dar um recadinho pra você. Mandar aquele salve, aquele abraço. Então vambora falar com a turminha. Galera que tá aqui interagindo com a Litoral, abraço pro Marcos Camp no Interlagos, fechado com a gente. A Maria Rita Gonçalves também, né? Tá ligada aqui com a gente. Abraço pra Sueli do Perobas. Ângela Alves também curtindo aqui a Litoral. Valeu, daqui a pouquinho a gente manda mais alô e vamos

0: 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Solta o
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0: Sorriso Maroto, Perdas e Danos, Ferrugem e Grupo Pesadelo.

0: Na Litoral eu tô legal. Tá aí pra você nos 45 minutos de música. Displicente. Sou do Sapadão, Correio Vaqueiro aqui na nossa tardinha. Saudade conveniente. Sou do Menos a Mais com o Pablo. E também Sorriso Maroto, Ferrugem, Grupo Benza Deus, pra você ficar ligadão. 3h38 daqui a pouquinho. Tem o nosso Bora Pagodear aqui na nossa programação, beleza? Abraço pro Nilson Roseno, tá com a gente também, ligadão, curtindo aqui com a gente. E vamos lá. Bom, agora 3h39, deixa eu falar pra você desse evento que vai acontecer, tá bom? 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E já já tem o nosso Bora Pagodear. Solta o som.
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0: essa é a Anitta, né? Em nova fase, né? Uma fase agora mais espiritualizada, né? Mais calma, sem muita correria. Anitta, ela deu um recado, né? Ela deu uma entrevista, na verdade, pro Fantástico, ela falando que ela deu uma desacelerada na vida, né? Alguém alertou ela sobre a Clara Nunes, né, rapaz? Clara Nunes parece que tava fazendo bastante sucesso e pá, bora pra outra se foi, né? Então, ela passou a refletir muito sobre isso, né? Assim, Anitta chegou no ápice do sucesso, que eu acredito que não tem mais pra onde ela evoluir, né? Assim, e ela viu que ela já conquistou seus objetivos e ela preferiu dar uma desacelerada na vida, cuidar mais da espiritualidade dela, cuidar mais da saúde, assim, fechar compromisso dentro, assim, da capacidade dela, sem aquela correria toda aí, né? E tá pensando certo, né, rapaz? É isso, ela já tem o suficiente pra ela viver. Tá faltando casar, né, Anitta? Arrumar alguém aí, né? Formar uma família, que eu acho assim que vai ser melhor, né? Na minha opinião. 3h46, eu volto já, fica aqui comigo.
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0: tarde aqui na Rádio Litoral. 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
2: E vamos lá, estamos de volta, né? E trazendo pra você o nosso Bora Pagode, Assalto Pagode.
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0: Litoral, eu tô legal. Tá aí, ó. Foi o nosso Bora Pagode ficando por aqui. De volta amanhã.
1: Muito barulho pro Ferrugem.
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0: Segura aí que eu já volto com uma hora de música nos 60 minutos pra você.
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0: 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Bom de momento, Thiago Soares, solta o play.
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Show. I Just Might, Bruno Mars, aqui na nossa tardinha de Bem com a Vida. Pra você que tá ligado, ligada com a gente, 4h40. Por aqui também teve Leão, Marília Mendonça, Monte Momento.

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1: E olha, gente, a apreensão de medicamentos falsificados acendeu alerta entre médicos no Espírito Santo. A Anvisa determinou o recolhimento de lotes irregulares de toxina butolínica e de um remédio contra câncer de mama. No caso dos medicamentos, a fabricante identificou unidades falsificadas circulando no mercado formal. Segundo especialistas, um produto falsificado pode não ter o princípio ativo correto ou apresentar dosagens diferentes. Isso pode comprometer a eficácia do tratamento e até colocar a saúde e a vida do paciente em risco. A preocupação também envolve a toxina butolínica, que pode estar contaminada ou fora da concentração esperada. Os médicos alertam ainda por riscos como reações alérgicas, intoxicação e infecções. A recomendação é redobrar a atenção e a procedência dos medicamentos e seguir as orientações dos órgãos de saúde.
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1: E uma capixaba de 29 anos foi detida pelo ICE nos Estados Unidos, Serviço de Imigração, após sofrer um aborto espontâneo e uma crise de saúde mental. Yara do Carmo Santana estava em Malden, Massachusetts, quando o noivo chamou a emergência para pedir ajuda durante uma crise. Segundo o casal, ao invés de receber atendimento médico, ela foi presa sob acusação de agressão, que os dois negam. Após 6 horas na delegacia, Yara foi entregue ao ICE e levada para um centro de detenção de imigrantes. Ela afirma que não recebeu os medicamentos necessários após o procedimento médico e desenvolveu uma infecção. A capixaba também relatou ter dormido no chão durante as 3 noites em que permaneceu detida. No dia 8 de setembro, o juiz determinou sua libertação e proibiu que ela fosse deportada ou transferida para outro estado. Agora, Yara responde em liberdade pela suposta agressão e aguarda a decisão sobre sua situação imigratória nos Estados Unidos.
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1: E olha, gente, a concessão da EF-118, ferrovia que vai ligar Santa Leopoldina, no Espírito Santo, ao Porto de Açu, no Rio de Janeiro, deve avançar depois das eleições. O edital é esperado até outubro, segundo o ministro dos Transportes. Hashtag Se Liga Litoral fica por aqui, de volta logo mais às 18.
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0: Mariana Fagundes!
1: Na litoral eu tô legal! Tá aí pra você, né, Geninho? E a Mariana Fagundes, pião todo tatuado, a mulher que tá trabalhando demais, hein? Pensa numa mulher que tá numa canseira, rapaz. Ela falou que não teve mais tempo assim, né? De dormir, descansar, assim. É, agenda lotadaça, trabalhando sem tempo pra nada. Mas o pior, não é nem isso, né? É que ela tá grávida e ela vai ter que tirar o momento pra descansar mesmo, né, dona Mariana? Porque, ó, aproveita a onda aí, faz bastante chama. Na hora que o barrigão pesar, né? Aí tem que parar, meu irmão. Não é bem por aí, não, né? Tem que se cuidar também, né? Se alimentar bem, dormir nas horas certas pra nutrir a criança e nascer com saúde. Né, dona Mariana? Coração não é de aço, sou do Kaique por aqui também. Saudade estranha, Murilo Rupi.

Tamo junto. Olha só, gente, logo mais tem você no comando da Litoral, hein? Que horas? Às 18. Já vai pensando aí, tá bom? Já que eu tô no comando, eu quero ouvir a música tal. E pede aquela boa, aquela música que lembra um momento bom, né? Quiser pedir Rick e Renê também, a gente vai atender você, tá bom? É pra homenageá-los aqui, né? O Rick está sendo enterrado nesse exato momento, gente, né? Eu vi imagens aqui da internet, né? O Renner segurando a alça do caixão primeiro, e o Renner não saiu nem um minuto de perto aí do caixão do parceiro Rick e levou na alça, né? Até o local do sepultamento, né? Que lealdade, muito bonito aí esse gesto do Renner. E a esposa, a Geralda Helena, ela pediu que naquele momento do enterro que os fãs não entrassem no cemitério, né? Que deixasse esse momento para a família vivenciar, né? Então fez esse pedido aí, que era o momento dela se despedir do marido, né? Dos filhos e do parceiro Renner, que deixasse esse momento privado a eles, somente a eles, né? Que era o momento único dele, o momento da despedida, né? É o momento ali que a ficha cai, que mexe muito com a emoção das pessoas, né? É o momento que desce a sepultura, que você vê ali que tudo acabou, que na sua imaginação a pessoa não tá dormindo e ela tá de fato mesmo indo embora. É o momento que tem que ser forte, né? E na maioria das vezes quase ninguém consegue, né? Ser tão forte nesse momento da despedida. E é isso aí, 5 horas em ponto, eu volto já com o nosso Litoral com você. Fica aqui comigo.

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1: Na Litoral eu tô legal, agora 5:09, começando o nosso Litoral com você e já começa a pegar pedidos aqui para o nosso Você no Comando, viu? Que logo mais às 18 quero atender o seu pedido musical. E deixa eu abraçar você, onde quer que você esteja, em casa, no carro, a você da internet, né? A turma do comércio, da construção civil, obrigado pelo carinho, aos amigos da indústria, aos servidores também, né? A você, homem do campo, mulher do campo, jovem, criança, obrigado pela companhia de cada um de vocês. É um prazer imenso estar em sua companhia nessa tarde de Bem com a Vida. Não posso esquecer também, meus amigos, o aplicativo, né? Essa galera que tá sempre dando a força, dando uma moral na nossa audiência. E obrigado pela companhia. É raro entrar no carro de aplicativo que não esteja sintonizado na Litoral. E a gente fica imensamente grato, né? E abraço também aos amigos da Boleia, no caminhão, no ônibus, na van, na carreta, né? A turma que tá sempre na estrada ouvindo a gente aí, dando aquela carona, levando a Litoral de norte a sul. Obrigado, tá bom? E vambora de música, 5:10. Taylor Swift, Cruz, Summer.

0: shot! Alemão do Forró e Hugo e Guilherme, dia da saudade aqui na nossa programação. 5:19, a gente vai pro intervalo e volta já já. Fica aqui, ó, ligado na Litoral.
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0: Cabeça Branca. Por aqui também teve A Cara do Rolo, Rafa Júnior com Zé Felipe, Porradão, Questão Familiar e Tempo Tchê. É o som do Tchê aqui pra você ligado da Litoral. Eu me apaixonei, Léo Santana. Bom, 5h40, já tem o nosso Você no Comando. Você vai mandar o áudio assim: Thiago, já que eu tô no comando, eu quero ouvir a música tal. E pede a música, o som que você curte, aquela que você gosta de ouvir aqui na programação da Litoral. Pode pedir saudade também, tá bom? O momento é seu, beleza? Eu volto já.
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0: Golfo, fechando aqui o nosso litoral com você nessa tarde de Bem com a Vida, que já virou noite, agora 6:01, né? Viramos. Então, bom começo de noite pra você de casa, do trabalho, a você do carro, onde quer que você esteja ouvindo a litoral. Um forte abraço pra você. Uma boa noite de quinta-feira, tá bom? E depois do intervalo eu volto com o nosso Você no Comando. E aí, já pediu a boa? Manda o áudio aqui pra mim, Thiago, já que eu tô no comando, eu quero ouvir a música tal. Se não quiser mandar o áudio, pode mandar mensagem de texto também, tá bom? Que a gente vai atender você com imenso carinho. Beleza pura? Eu volto já. Fica aqui comigo, ó.
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4: E aí, agora eu e você no comando aqui da programação da sua Litoral, toda quinta, né? É assim, sabadão também tem você no comando, né? Mas vamos lá, abraçando minha amiga Ivani Lopes do Interlagos, ela que pediu aqui, né, de Rick e Renner, minha amiga, pra gente despedir aí, né, Rick acabou de ser enterrado nesse momento, agora sim. Um divisor de águas na carreira de Rick e Renner, uma tragédia os separando, né? Teve mais aqui do Renner saindo do enterro, saiu sem falar com a imprensa, né? Um direito dele tá muito abalado, não tem o que falar, saiu com os vidros do carro fechado, mas teve ali todo momento, né? Do lado do caixão do parceiro, ajudou a carregar do lado aí do filhão e da família, se mantendo leal, né? Durante todo tempo, uma espécie assim de gratidão, né? Porque na verdade foi o Rick quem descobriu o Renner através de uma ligação de telefone. Se você não conhece essa história, fique sabendo agora. O Rick ouviu o Renner cantando através de uma ligação. Ele ligou para um amigo para pedir um teclado emprestado, né? Para fazer um show. E enquanto o amigo tava lá arrumando as coisas e tal, deixou o telefone lá encostado e o Renner tava tocando violão e cantando Chitãozinho e Chororó, Não Desligue o Rádio. E ele ouviu aqui e falou, caraca, que cara que canta afinadinho. E aí ele perguntou ao amigo, vem cá, quem é que tá cantando aqui? Não, não é um menino, é um moleque novo. Não, o cara canta direitinho, canta, mas é um moleque. Mesmo assim, né? Mesmo o Renner sendo muito novinho, ele confiou. E acreditou, e assim, foi o amuleto da sorte dele, né? Foi a partir do momento que eles se encontraram, que as vozes se casaram e eles deram certo como dupla. Então vamos lá prestar essa homenagem à TD da Ivani. E ela foi a primeira a pedir aqui, né?
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4: Beleza, minha amiga. Vamos lá então, vou tocar esse que é o maior sucesso deles, né? Pra gente fechar com chave de ouro essa homenagem aqui, tá bom? Ela é demais.

0: Na litoral eu tô legal, tá indo nosso você no comando. Luan Santana, olho marrom, que pediu essa aqui foi a Elzinha, famosinha, tá ligada na gente. O Vit Top aí da litoral, ela ofereceu pra todo o pessoal que tá ligado, né? A Beth Buzap e família, pra Claudinha e família, Claudiane e família também, né? E para Dele Passos, também pra Dora e família. E todas as amigas do postinho, o Crais da onde? Abraço, minha amiga, tudo de bom pra você. Não colocou o nome do Crais aqui, né? Equipe do CEPCAPS também. Abraço, tudo de bom. E é isso aí. Bom, gente, segue o nosso Você no Comando aqui na programação da Litoral, atendendo a pedidos. E pra quem pediu, o cara que tá estourado.
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2: O nosso Você no Comando volta no sabadão aqui, ó, na nossa tardinha. Fechou? É, tem de manhã e tem de tarde também, tá bom? Agora 6h27, é o seguinte, hein? Fechando por aqui o nosso Você no Comando. E a gente segue a nossa programação. Daqui a pouquinho, informação, tem notícia já já pra você que tá ligado aqui na Litoral. Fechou?

0: você, ao som do Pixote no meio do processo. Por aqui também teve Champanhe, Menos é Mais e Até Quando, Natanzinho Lima, bora de informação.
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0: E olha, gente, Vila Velha recebe neste sábado duas atrações que prometem movimentar o fim de semana esportivo no Espírito Santo. A 23ª Corrida da Garoto abre a programação da 35ª 10 Milhas Garoto. A Corrida Garotada reúne crianças e adolescentes de 6 a 17 anos com a largada marcada para às 8 da manhã. Já a Cachorrida começa mais cedo, às 6h45, reunindo tutores e seus pets. As duas provas bateram recordes de participação. São 3.500 crianças e 1.000 duplas com animais. A novidade desse ano é o novo espaço no Shopping Vila Velha, com a área de 10 mil metros quadrados. Olha só, que bacana, hein? Cachorrida, que novidade.
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0: E uma vaca surpreendeu uma família que mora na zona rural de São Mateus ao dar luz a bezerros trigêmeos. Chamada Amanda, a vaca já havia passado por outras 4 gestações, mas foi apenas na quinta, né? Que ela teve os 3 filhotes de uma vez só, em um caso considerado raro para os especialistas. O produtor rural José Carlos Junca Júnior, dono do animal, esperava apenas um bezerro, como nas gestações anteriores. Ele conta que estava trabalhando em uma plantação quando os filhotes nasceram. Ao retornar, encontrou os 3 no pasto ao lado da mãe. A princípio, a vaca Amanda estava com a barriga bem grande e ele achava que ia ser um bezerro só, porém grande, falou ele ao dar entrevistas aí à reportagem da Gazeta. Tá aí, né? Bom pra ele, mais lucro. 6h46, o nosso hashtag Se Liga Litoral de volta amanhã.
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9: Na Litoral, tô legal! Agora 6h53, agradecendo a você pelo seu carinho, sua audiência, sua paciência. Tá chegando formação de rede, vem com a gente, obrigado pelo carinho, forte abraço, passando a bola pra Vitória. Até amanhã!

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0: 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Transmissão de Vitória em áudio e vídeo também. Você que está vendo a gente no aplicativo e também no site. Seja muito bem-vinda, muito bem-vindo. Aqui do meu lado, Alex Bono.
1: Joinha? It's me.
0: Tá de
1: joy.
0: Tá de joinha?
1: Como é que se fala sou eu em frente?
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0: C'est moi.
1: 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Muita alegria, muita felicidade nesta noite.
0: C'est moi en direct.

0: aqui a Tickets for the Listen.
1: Le Billet.
0: Yeah.
1: Ingresso pro baile é nosso, hein? Vai ser depois de amanhã já na Matrix Music Hall.
0: Yes, MC Magrinha.
1: Também Sabrina.
0: Colibri.
1: O MC Cidinho.
0: Frank.
1: Também o Pé de Pano.
0: Também Pivete.
1: E o menor do Chapa. Manda a senha pra você participar.
0: Manda aí, Party on the Litoral.
1: Como é que é?
0: Party on the Litoral, não é? Festa no litoral, party no litoral. Como é que você é francês?
1: Fête. La fête à la radio litoral.
0: Tá. Se você conseguir escrever daí incorretamente...
1: Não, manda só festa. Não.
0: Hoje vai ganhar quem conseguir falar corretamente... O que você acabou de falar?
1: Festa na litoral em outro idioma.
0: Em outro idioma. Tem que ser correto.
1: Mas fala pra gente qual idioma que é. Inventa o seu aí.
0: Não, inventa. Tem que ser em francês.
1: Ah,
0: repete.
1: Deus.
0: Para a música pro ouvinte entender e ele vai mandar dessa forma.
1: Deus,
0: vai.
1: La fête à la radio litoral.
0: Tá valendo. Manda aí.
1: Ah, meu Deus do céu. Mentira dele, hein? É festa.

0: Litoral, boa noite, são 7:12.
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1: Naquele pique, hein?

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0: Litoral, eu tô legal. 7:23. Você tá ouvindo 60 minutos direto, só de música, sem comerciais. Alex,
1: oi. Você
0: foi inventar moda e pegaram pilha aqui, hein?
1: Ah, quero ver. Aqui. Sério mesmo?
0: Ai, ai.
1: Cadê?
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0: Que língua é essa? Que língua é essa?
2: Na Litoral, eu tô legal.
1: Você falou português, uai.
3: Que língua? Fala, galerinha.
0: Não, não é.
3: O idioma é baleias aí, ó. Procurando Nemo, tá?
1: Ah, mentira, cara, porra.
0: Falou festa litoral.
1: Ah, é?
0: Falei em baleiês.
1: Baleiês, é, cara. Ué. Meu Deus, baleiês.
0: Procurando Nemo, se não...
1: O povo tá muito criativo, cara.
0: Foi
1: quem saiu, o Charlison?
0: Foi o Charlison.
1: Que isso, hein, Charlison? Cara, não conheci o vocabulário baleiês.
0: Mas você pegou, né? Sabe qual é, né?
1: Não, cara.
0: Do desenho Procurando Nemo?
1: Eu tenho uma coisa de ver, eu já vi, mas eu esqueço.
0: Aí, Charlison.
1: Esqueço de voz, esqueço de tudo, meu.
0: Charlison, eu
1: minha memória é muito seletiva.
0: Eu te entendo muito bem. Eu entendi, Charlison, baleiês. A referência. Ai, ai. E não foi só ele, não, Alex Bono.
1: Ah, é?
4: Fala, meu amigo do Little House, Hatsap. Alas Fat, How to Little.
1: Ah, isso daí eu sei.
0: É o que? Que língua é essa?
1: Isso daí é árabe.
0: Não sei.
1: Isso daí é árabe.
0: Esse foi o Hélio Perim, veio de Cachoeiro, essa.
1: Foi um árabe maravilhoso aí, cara. Já vi o Hélio, inclusive, com
0: o quê?
1: Com as roupas lá, né? Consegui
0: visualizar,
1: é.
4: Boa noite, Litoral!
0: Boa
4: noite, Jorge Anderson! Boa noite, Alex Boni, o Dorme da Vila! O Dorme agora tá aqui em Castelo Branco, no Rei do Litim.
0: Estão
4: na geladinha com meu amigo!
0: Quem?
4: Adivinha quem é?
0: Quem?
4: Bruce Lee, mais conhecido como Xualinho. Oi. Grande abraço, meus amigos, eu dorme.
0: Não, é Bruce Lee ou é Shaolin? Escolhe aí. Acho que já bateu a cerveja, já bateu. Já
1: tá
0: perdido no personagem.
1: Você tá aí. Qual é o mesmo nome do ator? Shaolin, né?
0: Shaolin tem um Bruce Lee.
1: É, e eu tô aqui com o Van Diesel.
0: Não. Não. O Rudinho, quem der.
5: Fala, Robert. Fala, Alex Bono.
1: Fala, Rubinho.
5: Tô ouvindo aqui vocês gastando ali o inglês, o francês, pedindo senha em francês.
0: Não,
5: mas me tirou uma dúvida aqui, o professor de francês, Robert.
1: Ele gosta.
5: Litoral não seria La Côte?
0: Côte.
5: E aí seria Fête sur La Côte. Ou Fête sur La Côte?
0: A pronúncia
1: antes de você falar, antes de você falar, é feio corrigir o ouvinte. Você vai perder um ouvinte.
0: Aí, ele perguntou.
1: Fala que tá tudo certo.
0: Não, não tá certo, não.
1: Ai,
0: não.
1: Que coisa horrorosa, Hollywood. Você prefere perder um ouvinte?
0: Nome próprio, aí continua valendo, Litoral. E ele falou que fez referência a Côte, que é costa.
1: Nome próprio continua valendo.
0: Não, você não precisa mudar a...
1: Mas você mudou a forma de falar. O meu nome, por exemplo, seria o quê em francês?
0: Alexander. Eu não mudaria muito. Alex, não mudaria muito.
1: Ah, mas não é gringo, né? Alex. O seu seria o quê?
0: Hollybert.
1: Ah, tem que ter um acento aí, né?
0: E ele falou que o litoral não seria Côte, costa. É, por se tratar de nome próprio, continua Litoral do mesmo jeito. E o Côte é costa. Lembra da La Côte d'Azur?
1: Ah, o da boate?
0: Então, é isso.
1: Tá, mas a boate não tinha esse nome.
0: Não,
1: em francês.
0: Tem um lugar, o um lugar. Vamos lá na Riviera Francesa.
1: Ah, tá.
0: Na Côte d'Azur.
1: Eu peguei e traduzi. Eu lembro da Costa Azul aqui. Que tinha uma
0: tinha
1: boate. Né?
0: Tinha boate, tinha mesmo.
1: Mas dessa daí, meu filho, nunca fui pra Paris. Daí é com você.
0: Aí é.

0: Pretinha, fala pra mim, vai.
1: Na litoral, eu tô legal, 7 horas e 41 minutos, esse foi o som do Murilo Rufi, Saudade Estranha, aqui nos 60 minutos, direto só de música, sem comerciais, última chamada, já já, resultado de promoção, ingresso pro baile é nosso, hein? É depois de amanhã, na Matrix Music Hall.

0: Pra participar, festa.
1: Uai, não vai falar em francês, não?
0: Não.
1: Você já viu alguém
0: o quê?
1: Usar cinto e a calça ainda cair mesmo assim?
0: Tá emagrecendo ele.
1: Não, então. Eu lembrei que é porque daqui da frente até atrás da calça não tem a tirinha, ó. Aí tu segura aí, agora que eu lembrei disso aí, por isso que ela fica caindo.
0: Tem um nome, apertada. Tem um nome dessa parte, dessa parte que segura o cinto.
1: Ah, hoje vai ter mais uma palavra com o vocabulário do Oliver, que ele vai fazer essa pesquisa.
0: Festa na Litoral é a senha, manda aí no WhatsApp 999-861-050.
1: Então tá. Aqui, brincadeira, me tá sem graça.
0: Aqui, a Lana mandou aqui. Alex,
1: oi.
0: De que planeta você veio?
1: Ela mandou isso daí com algum riso ou só foi essa frase?
0: Não, mandou...
1: Fiquei preocupado.
0: Mandou um emoji aqui que eu não consegui identificar, mas é só essa pergunta. Não, tá...
1: O planeta do caos. A gente precisa... Aqui, meu filho, é um equilíbrio. Eles inventam as duplas, assim, para as pessoas certas. Pensou assim, Hollywood é uma pessoa muito centrada, calma, tranquila, responsável, trabalhador, gente boa, gente não sei o quê. Tem que botar quem do lado dele?
0: Porra louca.
1: Nossa, eu não ia usar essa frase. Apesar de que cada vez mais você está se parecendo comigo, você está me surpreendendo, cara. Não. Tá sim, por que não?
0: Marta Maria Marquezine.
1: É lindo se parecer comigo.
0: De Cachoeiro. Olá, meninos, estou aqui em Cachoeiro, só curtindo a melhor Litoral. Deus abençoe vocês, Marta Marquezine. Beijo, Marta, direto do Cachoeiro, sintonia 101.1.
1: Ah, e o pior é quando ele desconversa lá, ele muda de assunto,
0: não, mas isso, é uma coisa horrorosa. Mas isso não é palavrão, essa palavra existe, está portuguesada, não é palavrão, não.
1: Tá bom, professor Pascoalete. Vai com tudo.

0: Resultado de promoção. Vamos liberar aqui os convites pra curtir o baile. É nosso. Tá indo então aqui para o final do telefone 7349. Parabéns pra Wesliana Roseira.
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4: Muito bem, Alex Bono, bom trabalho pra você.
0: Muito obrigado, meu amigo.
4: A gente se fala amanhã, tá? Sexta-feira, se Deus quiser, de volta, 3 da tarde, aqui na Rádio Litoral FM. Semana que vem, você sai de férias, né?
0: Ai, graças a Deus, que eu tô aguentando esse negócio de, pelo menos, tá resfriado. Espero, na verdade, que o meu resfriado passe primeiro.
4: Você tá na tela, tá?
0: Só ah, mas cê... você gosta de me ferrar.
4: Não, quando ele liga o microfone, a gente liga a câmera também.
0: Ai, Holly Peru Anderson.
4: Ele está assoando o nariz.
0: Eu não tô assoando o nariz, eu tô só passando uma buchinha aqui. Mas sim, cara, eu espero que você sinta muita saudade de mim.
4: Não, você faz
0: outra
4: muita
0: coisa.
4: Você faz muita falta.
0: Mas eu quero também sentir esse carinho. Eu espero uma mensagem também com 15 dias de férias.
4: No seu direct? No
0: Por
4: seu...
0: favor, no... só falando, cara, vai uma energia diferenciada.
4: Volta, Alex Bono, você faz muita falta. Não aguento mais, saudade de você.
0: Eu preciso falar pra voltar, porque você sabe a data que eu vou voltar e eu não voltarei antes disso. Mas você pode falar, cara, sua energia é diferenciada, cara. Eu sinto muita saudade de você.
4: Já está
0: fazendo... Os ouvintes estão nem aí, mas eu sinto.
4: Já está fazendo drama antes de sair de férias, gente. Semana que vem sai de férias.
0: Tô contando com isso. Cara, semana que vem é a última. Então vai ser sexta-feira, porque no final de semana eu vou folgar. Eu já tô jogando isso pro universo.
4: Quem disse?
0: Porque é escala nova, ué. Não sei ainda, mas tô jogando.
4: Vamos ver. Ó, amanhã a gente se fala, tá? Fica com Deus. Um beijo, muito obrigado pelo seu tempo e até amanhã. Tchau, bom trabalho, parceiro. Já está fazendo drama antes de sair de férias, gente. Semana que vem sai de férias.
0: Tô contando com isso. Cara, semana que vem é a última. Então vai ser sexta-feira, porque...

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4: Aê, tamo junto aqui na
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4: E agora com aquela sequência bonitinha.
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4: Eu sigo te fazendo companhia, o seu Alex Boni. Agora você curte o peão todo tatuado. Só pra iniciar, vamos nessa, até as 11 comigo.
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0: com ferrugem.
1: Adiando o fio. Ah, faz barulho pro cara aí. Aí. Começar os abraços aqui com ela que ganhou o prêmio e tá feliz, né, Juliana?
2: Mega aí.

moleque. Agora tem ele que tem um nome belíssimo, certo, criancinhas? É o Alex Owen. Olha, parece com o meu.

Eu espero que o seu namorado não esteja ouvindo isso. Eu acho que tem, né? Ou é um rapaz solteiro? Deve ser solteiro agora, porque não é possível, né, criancinha? Atualiza essa informação aí, pelo amor de Deus, hein? Pela...

0: fica um minuto sem a litoral. Estamos na Alemanha. Um forte abraço, meu amigo. Pô, demais, Sérgio. Que passeia, né? Passeia não, trabalha, né? Viajando pra todo lado lá na Europa, mas reside lá em Portugal. E eu quero saber o que tem no Pingo Doce, né, meu filho? É o meme aí que tá rolando de Portugal. Muito legal. É o quê? No carro do Pingo Doce. Eu acho que Pingo Doce aí é um supermercado, né? Se eu não me engano, não sei. Depois me atualiza essa informação aí. Mas é um meme legal, cara. É um meme legal. Quem mais tá aqui? Fala. Alô.
1: Oi, meu amor. Hello. Que é que eu tô na comanda pra mim?
0: Ah.
1: Pro Marrone.

0: Boa noite.
1: Eu quero a música do Léo Santana.
0: Léo Santana, boa pedida, hein, Zu? Tamo junto, meu amigo, obrigado pela participação. E a galera vai chegando aqui, salve Raíssa Moscou também na área, fanzona aqui do Sorriso Maroto, Terezinha, já mandou nossa foto aqui, veio aqui hoje, lindona com o Mateuzinho. Adorei a vibe de Berezinha. Gente boa demais, cara. E você vai participando, mandei o teu recado. 27 999 86 50. Você vai pedindo, eu vou ser no comando, o que você quer ouvir?

0: romântico aqui da Litoral. When I Was Your Man, Bruno Mars. Bota a Litoral Romântica aí. Ai, que linda, que linda, que linda, que linda. Vamos direto aqui pro Você no Comando. Manda salve aqui rapidinho. O Sérgio confirmou, né? Pingo Doce lá no supermercado. E também aqui o Marco França já falou que morou lá. E só fazia compras aí nesse Pingo Doce, cara. Então tem alguma coisa pra se entender nesse meme, né, cara? Sim, ele tá sensacional. É uma coisinha que gruda na cabeça, é uma coisa muito chata. Ele disse, vamos pro intervalo com o meme, então, de Portugal. Ele falou que ó, já foi supermercado Povo com muitas promoções, mas hoje aí não tem supermercado do Povo aí, as promoções. Ih, as promoções enganosas. Ih, rapaz, aí ferrou. Então é isso. Você no Comando na sequência, fechou? Cadê o Pingo Doce, Crescinhas? Bota aí. Isso é muito bom, hein?
1: O Pingo Doce, o que tem no carro?
0: O que tem?

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0: Que coisa boa. Vambora direto pra você mandar na programação, na penúltima.
1: Você manda. Manda. A gente obedece.
2: Você que manda.
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3: E aí, já gravou o seu pedido?
0: Vambora, fala de Uber, Uber.
4: Boa noite, Alex Bruno, muito ouvinte da Litoral. A primeira parte do Você no Comando, ficou parecendo geração.
0: Ficou, né?
4: Então ainda nessa vibe, já que eu tô no comando.
0: Vambora.
4: Toca a sua maneira, capitão inicial.
0: Agora.
4: Gilberto, na Litoral, eu tô legal.

0: clássicas, como é bom matar saudades. Você mandando bem na programação aqui da Litoral. Joel, agora tá contigo, meu amigo.
1: Boa noite, DJ Alex Bono, amigos da Rádio Litoral, já que eu tô no comando. Toca Legião Urbana, o mundo anda tão complicado. Obrigado.
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0: mão, é isso, é isso, é isso. Aqui do Você no Comando da Litoral. Adoro Quase Sem Querer, Legião é muito bom, né? Bem, Genimar, fala, meu amigo.
1: Boa noite, Alex Mauro. Se der tempo, você bota pra mim aí. Tem
0: bastante. Aí. Vai, escolhe uma.
1: Engenheiro do Havaí. Aquela músicazinha, aquela mais, né, mais recente deles.
0: Uma música mais recente do Engenheiro.
1: Uma boa noite pra você.
0: Aí você me complicou.
1: Boa noite pra toda a família litoral, né? Eu ia pedir Kid de Abelha, mas.
0: Então vai ser.
1: Bota aí que tiver aí pra nós.
0: Então vai ser Kid de Abelha, meu amigo. Eu fiquei Engenheiro do Havaí, eu pensei, uma mais recente, cara. Mais recente deve ter uns 20 anos, cara.

0: Vivitio. Boa pedida. Daqui a pouquinho, tradição do Você no Comando. Tanto que tem uma turma que pediu música e vai ser atendida mais tarde. O Wellington Reis mandou uma lenda. Sandy Júnior, gostei. Bom, até falar que os caras provavelmente vão fazer outra turnê aí ano que vem, né? Soltar aí no Instagram deles, né? Algumas dicas, algumas pistas. Com certeza vai ser mais uma turnê. Ai. Bom demais. Quem mais aqui na área? O Bruno de Oliveira. Chicleteiro eu, chicleteiro ela. Gostei, Bruno. Tá aí, ó. Anotado pra mais tarde. Jonathan, também mais tarde. Oi, chuva. Gustavo de Tarana, Gabadinho, vou botar o Instinto mais tarde também, essa música é linda, tá? Quem vai mandar salve agora antes da Voz do Brasil? Fala, Clodô!
1: E aí, Lex Mono!
0: Como está?
1: É o Clodô do Penhão, do Bairro da Penha, passando aqui, ó, para aquele alô legal aí pra você, papai. E aí, manda um alô pra nós aí, ó.
0: Manda, uai! Cadê a turma?
1: Tá eu e os colegas aqui, ó.
0: Salve pra turma toda aí. Litorando é perigoso, né? Tamo junto.
1: Quero deixar um abração pra você, ó. Excelente noite aí. Que Deus abençoe sua noite aí. Cada vez mais aí.
0: Pra nós, viu, Clodô? Valeu pela sintonia. Bem, já passou da hora. Tem que entregar aqui pra Voz do Brasil no Dial. Porque no online a música continua, meu filho. Então, vamos pro online que a gente

pra nós, viu, Clodô? Valeu pela sintonia. Bem, já passou da hora. Tem que entregar aqui pra Voz Brasil no dial. Porque no online a música continua, meu filho. Então, vamos pro online que a gente

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1: Olá, boa noite.
2: Boa noite para você que nos acompanha em todo o país.
1: Quinta-feira, 24 de setembro de 2026.
2: Vamos